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0: Bom dia. As notícias a esta hora apresentadas por Nelson Moura. O presidente da República, Daniel Chapo, dirige este domingo a cerimónia de abertura da 5ª edição do Presidential Golf Day, First Lady Golf Classic e Kids Golf Series, que terá lugar no Clube de Golfo da Plana, na cidade de Maputo. Um comunicado da Presidência da República refere que a iniciativa insere-se nos esforços de promoção do desporto, da convivência social e de estilos de vida saudáveis, ao mesmo tempo que contribui para posicionar Moçambique como um destino africano de referência para o turismo de golfe. Ainda este domingo, o chefe do Estado participa no jantar oficial da Gala Presidential Golf Day e First Lady Golf Classic deste ano. A ministra da Educação e Cultura, Samaria Tovela, reitera que o pagamento aos professores das horas extraordinárias em atraso está a ser efetuado de forma paulatina. Detalhes pelo jornalista Efraim Macitela.
1: A governante, que falava em Inhambane, apela à calma no seio da classe docente e garante que todos os valores devidos serão liquidados na totalidade. Para Samaria Tovela, não existem motivos para a paralisação das atividades letivas, um cenário que privaria as crianças do direito constitucional ao ensino. A ministra explica ainda que, paralelamente ao esforço para liquidar os retroativos, a prioridade máxima do executivo reside na estabilidade mensal dos docentes de Inhambane, Efraim Macitela.
0: O presidente honorário da Frelimo, Joaquim Chissano, afirma que a 11ª Conferência Nacional de Quadros deste partido, a decorrer em agosto próximo em Chimoio, província de Manica, servirá para aprimorar as políticas de governação rumo ao desenvolvimento do país. Joaquim Chissano diz que no encontro de Chimoio, os quadros da Frelimo, a vários níveis, terão a oportunidade de debater de forma aberta e construtiva os constrangimentos e propor soluções com vista a garantir o crescimento do país.
2: Eu penso que nesta conferência vamos consolidar as ideias, porque, como eu estou habituado, discute-se profundamente, sem receios, buscando uma crítica positiva para construir. Portanto, uma crítica construtiva para nós tomarmos as decisões mais corretas para o nosso avanço. Porque vamos ter sempre erros na nossa marcha. Nós vemos grandes países que erram tanto, de tal forma que até parece que estão interessados em ver o mundo ser destruído. Mas pronto, o que é necessário é corrigir, acrescentar os valores que encontramos na discussão para podermos desenvolver o país e desenvolvermos a nós próprios também.
0: Presidente honorário da Frelimo, Joaquim Chissano. Ainda no âmbito da 11ª Conferência Nacional de Quadros da Frelimo, o presidente honorário desta formação política, Armando Guebuza, aponta o tema sobre a conquista da independência económica como sendo o assunto que poderá estar nos centros do debate no seio dos delegados à Conferência de Chimoio.
3: Nós precisamos de ser independentes economicamente. Mas independência econômica não significa que só nós é que devemos viver bem. Só nós é que devemos beneficiar dessa economia. Significa que ninguém seja discriminado. Basta que cumpra com os seus deveres. Todos os moçambicanos, independentemente do partido que esteja, também devem beneficiar. São moçambicanos. A luta pela independência era para a independência de quem? Das pessoas. Então, essas pessoas devem estar unidas e devem beneficiar, naturalmente, cumprindo com os seus deveres.
0: Antigo presidente de Moçambique e presidente honorário da Frelimo, Armando Guebuza. As autoridades de saúde do distrito de Herate, na província de Nampula, intensificam as ações de sensibilização junto das comunidades para incentivar as mulheres grávidas a aderirem a consultas pré-natais e a procurarem as maternidades para um parto seguro. De janeiro a março deste ano, mais de 4.700 parturientes recorreram às unidades sanitárias para dar à luz, contra 1.420 do mesmo período de 2025, o que representa um aumento significativo. A diretora do Serviço Distrital de Saúde, Mulher e Ação Social de Herate, Lucinda Raul, afirma que também cresceu a adesão às consultas pré-natais, consideradas fundamentais para garantir a saúde da mãe e do bebê.
4: Para termos um parto digno, é preciso que uma mulher tenha seguimento correto, possa ter uma gravidez saudável, para ter um resultado bom. E notamos que, em relação à consulta pré-natal, há boa aderência, mas o que nós precisamos saber é que é importante também que esta consulta seja de qualidade, que as mulheres abram a ficha pré-natal o mais cedo possível, para pelo menos tenha no mínimo 6 consultas pré-natais, e essas consultas sejam consultas que ela tenha o pacote completo, que vai fazer as profilaxias todas para prevenir doenças e também possa ajudar a identificar precocemente qualquer complicação que possa advir durante o processo.
0: No primeiro trimestre deste ano, cerca de 9 mil mulheres realizaram consultas pré-natais contra 6.600 do período homólogo de 2025. O setor considera estes indicadores um reflexo positivo das campanhas de sensibilização em curso. No desporto, Costa do Sol consentiu este sábado um empate diante da União Desportiva de Songo a 2 golos em jogo da 7ª jornada do Campeonato Nacional de Futebol da 1ª Divisão, Moçambola 2026, disputado no campo dos Canarinhos. Ainda este sábado, o Ferroviário de Lixinga impôs um empate sem abertura de contagem diante do Ferroviário de Nacala. No prosseguimento da ronda este domingo às 15 horas, o Ferroviário de Maputo defronta o Ferroviário da Beira. O Machacan recebe o Xingal de Tata, a Associação Black Bulls de Maputo joga diante da Liga Desportiva de Sofala e o Bahia de Pemba bate com a Associação Desportiva de Sofala. Atualidade internacional, o número de vítimas mortais da epidemia de ébola na República Democrática do Congo subiu para 245 entre os 93 casos confirmados desde a declaração oficial do surto a 15 de maio no leste do país. O balanço anterior apontava para 232 mortos em 896 casos. As autoridades de saúde informaram ainda que 80 pessoas recuperaram da doença e tiveram alta hospitalar, enquanto 416 pacientes permanecem internados nos centros de tratamento. O tempo. A cidade de Lixinga poderá ser este domingo a mais fresca do país, com 19 graus centígrados de máxima, seguida de Chimoio com 20 graus, Vilanculo 24. As cidades de Maputo, Xaixá e Inhambane poderão registrar 25 graus, Beira, Quelimane, Nampula 26 graus de máxima, Pemba 29 graus centígrados de temperatura máxima. Apresentamos as notícias próximas às 7 horas.

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0: horas, 11, 20.
1: Sim.
0: Depois aqui, 14 horas, saímos para Bazaruto. Assim mesmo.
1: Ah, ok.
0: Sim.
1: Há sempre viagens regulares.
0: Sim, sim, sim.
1: Ok, o que é que as pessoas gostam, procuram mais em Bazaruto?
0: Temos muitos programas lá, temos um mergulho que são chamados diving, ver os peixes embaixo da água, temos snorkeling, temos a ilha chamada Santa Carolina, é uma maravilha lá, tem muitos peixes, muita população de Vilancolo, Inhassoro, Benguera, vão para lá ver esse.
1: Essas maravilhas?
0: Sim, sim.
1: Sim,
0: sim.
1: Sim. Ok. E o que é que se come lá?
0: É, lá eu como marisco, marisco, peixe, lula, lagosta.
1: Sim.
0: Sim. Sim.
1: É isto que os visitantes também, quando chegam lá, querem comer.
0: Muito bem, muito bem.
1: Certo.
0: Sim. Sim.
1: Certo. Ok. E os preços?
0: Os preços para os clientes são razoáveis. São razoáveis.
1: Por isso há muita procura.
0: Sim, sim.
1: Quem são esses visitantes? São moçambicanos ou são estrangeiros?
0: Temos moçambicanos, estrangeiros, sim. Temos, sim. Temos. Moçambicanos e estrangeiros.
1: Exato.
0: Sim.
1: Tanto as praias estão acessíveis para toda a gente?
0: Sim, as praias são acessíveis para toda a gente.
1: Certo.
0: Sim, sim.
1: Por estas alturas, que cuidado já ter com o mar?
0: Está ver hoje, está um pouco agitado, mas não é lá muito agitado. Havemos de navegar.
1: Sim.
0: Sim, sim.
1: Estás há quantos anos a trabalhar, a fazer este trabalho?
0: 22 anos.
1: Quantos anos tem?
0: Tenho 38.
1: Como é que abraçou este trabalho de pilotar embarcação aqui no alto mar, transportar pessoas? É muita responsabilidade.
0: Primeira coisa, eu fui para a escola. Depois fui para a delegação marítima. Foi dado aula e depois me deram a explicação tudo. Depois fomos para Inhambane, depois de Inhambane, voltou com a minha carta. Sim.
1: Ah, tem a carta?
0: Sim, tenho.
1: Sim.
0: Sim, tenho carta, Arasmo. Sim.
1: Sim. E então, pela experiência também aqui, sabe quando é bom tempo, quando é mau tempo, que cuidado já ter quando é mau tempo?
0: Sim, quando há mau tempo, não navegamos. Sim, não navegamos. Quando é bom tempo, é que navegamos.
1: Sim.
0: Sim.
1: Quando as pessoas vão embarcar, tem que pôr colete de salvação.
0: Sim, tem que pôr colete de salvação. Sim.
1: É obrigatório?
0: Obrigatório mesmo. E é o lei daqui de Vilancolo.
1: Ah, sim.
0: Sim. É o lei do marítimo.
1: Sim.
0: Sim.
1: E as pessoas aceitam?
0: Aceitam muito bem.
1: Ordem é ordem.
0: É ordem, ordem. Sim. Sim.
1: Ok, então esse trabalho que faz aqui é o seu ganha-pão?
0: Sim, é meu ganha-pão de cada dia. Sim. Eu abraço bem, porque se eu deixar, já não tenho outra coisa para eu.
1: Sim.
0: Sim.
1: Sim. Sim. Ajuda-te a sustentar a família?
0: Sim, ajuda.
1: Tem esposa e filhos?
0: Muito bem, tenho 3 filhos. Sim, uma esposa. Sim, sim.
1: Cuida com o dinheiro, sim, que encontra aqui.
0: Sim, cuido com esse dinheiro que eu apanho por cada dia.
1: Sim. Sim, sim. Consegue tempo para ficar com a família?
0: Já, consigo, porque trabalho 24 dias e 6 dias de folga, estou em casa.
1: Ah,
0: sim, sim.
1: Que mensagem que pode deixar então para aqueles que nos ouvem através da rádio? Que esta altura de verão estão à procura de um lugar para passar as férias, para relaxar. Se calhar é ideal vir a Vilancolo e ir às ilhas do arquipélago de Bazaruto.
0: E a minha mensagem é assim: convido todas as pessoas que querem visitar a ilha de Bazaruto. É uma maravilha e não tem problema. Passeia todo lugar, é muito bem. Não precisa de muito dinheiro. E é muito bem.
1: É chegado aqui a Vilancolo, como conseguir ir para lá?
0: E chegado por aqui em Vilancolo, é só fazer reserva. O nosso barco sai de lá para aqui, ver vos levar, depois caminhamos para a ilha de Bazaruto.
2: prestes a embarcar para uma viagem que dura, em média, cerca de 45 minutos, num percurso de perto de 15 quilômetros, uma turista habituada àquelas andanças deixou suas expectativas ainda na conversa com Alberto Cumbe.
1: Ok, vamos conversar então com estes turistas aqui. Estão a chegar, vão às ilhas lá. Welcome to Vilankulu.
3: Thank you. Thank you very much.
1: Okay. Your name, please?
3: My name is Lottie.
1: Where do you come from?
3: I come from the UK.
1: UK?
3: Yeah, England.
1: England?
3: Yeah.
1: Okay. Here in Vilankulu, what you come to do?
3: I came to swim in the sea, to see some fish, and to eat lots of fish too.
1: Okay, está a dizer?
4: Ela está a dizer que gosta de vir a curtir as praias, ver os peixes e tudo mais.
1: Certo.
4: Sim, sim.
1: It's the first time?
3: Yeah, first time.
1: Okay. How long you will stay here?
3: Almost 2 weeks.
1: Okay.
3: Almost 2 weeks.
1: Okay. E depois, lá na Inglaterra, é estudante, aqui, quando que chegou a Moçambique?
4: What is your profession in England?
3: What is my profession? I've just finished being a student, so I start again at university in September, at the end of the month.
4: Oh, okay.
3: Yeah.
4: Antes que já terminou os estudos, está a começar agora a universidade.
1: Certo.
4: Sim, sim.
1: Como é que... O que é que lhe motivou a vir para aqui?
4: Say, what is your motivation to come to here?
3: Oh, to see my boyfriend's lovely family.
4: Oh. Ela diz que ele se sente à vontade de vir com os amigos e a família apreciar as nossas ilhas.
1: Certo.
4: Sim, sim.
1: Certo. Ok. O que é que gosta de comer aqui, quando está aqui? Gostaria de comer aqui em Vilankulu?
4: What do you like to eat?
3: In so general? In here or yes. General?
4: In here. It's also heavy.
3: A lot of seafood. Seafood, beautiful stuff, yeah.
4: Okay.
3: Yeah.
4: Ela gostaria de comer nosso marisco.
3: The best here. It's the best here.
1: And é de levar alguma coisa como recordação de volta?
4: Tipo marisco, não, porque no voo, normalmente que eles levam, não
1: sim,
4: é permitido
1: sim,
4: levar.
1: Sim, sim.
4: Só se fosse o voo doméstico. Então, daqui, não. Talvez, falando de esculturas,
1: sim,
4: essas coisas
1: sim,
4: todas,
1: sim,
4: sim,
1: sim
4: talvez
1: sim,
4: ela possa
1: é.
4: Levar. He asked, what are you going to take, like something from here to take to your family back home?
3: Oh, I don't know. A lot of photos. It's so beautiful, so a lot of photos. I'm probably not going to take anything because I feel bad taking shells or things.
4: Okay.
3: But lots of photos. I'm going to FaceTime them, show them everything.
4: Okay.
3: Yeah, definitely. On the way back.
4: Ela estava a dizer que... gostaria de levar muitas fotos com ela para poder mostrar também e motivar os outros de lá de fora que Moçambique tem isto, é bonito, as praias, as ilhas e tudo mais.
3: And sim, some crafts on the way back. Some
4: talvez,
3: wooden crafts.
4: E esculturas, algumas coisas da nossa madeira feita aqui,
1: sim.
4: Ela poderá levar de volta para mostrar à família.
2: Mas havia ainda um novato no lote de turistas a embarcar.
5: Diego.
1: Where do you come from?
5: Italy.
1: Ah, Itália.
5: Itália.
1: Então estão aqui em família. Veio com família.
5: Sim, com a minha mulher. Estou casado.
1: Ah, ela é esposa.
5: Ela é esposa.
1: Certo, certo, certo. Vem sempre junto com ela?
5: Sim, viajamos juntos sempre. E todavia eu tenho 2 filhos. Alguma vez... viajamos também com os filhos.
1: Sim.
5: Agora estamos solos.
1: Okay. Para passear, para relaxar, passar fim de semana.
5: Passar-la bem. Exato. Relax.
1: Quantas vezes vem por ano para Bazarut?
5: Não, é a primeira vez e esperamos que.
1: Voltar mais vezes.
5: Yeah.
1: Okay.
5: Exato.
1: Okay. Vai experimentar alguma comida de Bazarut?
5: Certo, seguro.
1: É.
5: Estamos curiosos de
1: experimentar
5: algo. Yeah?
1: Algo, né?
5: Algo novo que não,
1: sim, sim.
5: Não conhecemos.
1: Sim. Sim. Em particular, o marisco.
5: marisco perfecto.
1: Sí, sí, sí. Ah, tá bem.
5: Encantado de marisco.
1: Sim, sim, sim. Muito bem, então depois vai dizer aos outros o que terá visto aqui. Dizer, é bom ir a Bazarut.
5: Ah, não te entendo.
1: Aquilo que descobrir aqui.
5: Ah, sim, sim, sim. Queremos descobrir tudo. Sim, sí, fazemos. Tour. Ah, absolutely. Sim, sim, sim. Vamos a decir a todo o mundo, sí. Os amigos, sí, tocam. Sí, sí.
2: E com esta promessa de Diego de reportar a todo mundo e especialmente aos amigos as maravilhas de Bazarut, nosso lugar de destino hoje, colocamos ponto final à presença a partir da terra da boa gente. Um abraço de Jeremias Gonham, até ao próximo destino.
6: Bazarut e o seu interminável potencial turístico. Gonham, muito obrigado. Fica a promessa de fazermos um especial Lugares e Destinos a partir desse ponto maravilhoso do nosso Moçambique.
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14: Isso com você, Guilherme. Isso é do meu Deus. Sucesso.

Bom dia. As notícias em português apresentadas por Felipe Jorge. Líderes comunitários no distrito de Xibabá, em Sofala, participam desde a última sexta-feira numa capacitação em matéria de poupança e crédito rotativo no âmbito do projeto implementado pela Agência do Desenvolvimento Econômico Local, ADEL. O representante da organização, Pedro Zienga, explicou que o objetivo é disseminar práticas para a criação e gestão de grupos de poupança e crédito rotativo, contribuindo para a melhoria das condições de vida das famílias e fortalecimento do papel da mulher na economia local. Os participantes irão aprofundar conhecimentos sobre a gestão de fundos comunitários, metodologias de poupança, concessão de crédito rotativo e mecanismos de sustentabilidade dos grupos de poupança. Municípios da cidade da Beira em Sofala clamam pela melhoria das estradas que dão acesso às áreas residenciais periféricas. Referem que os projetos de reabilitação das estradas levados a cabo pela edilidade abrangem somente as principais vias de acesso, descurando as secundárias. Os residentes contam que na zona periurbana há bairros onde as ruas se apresentam em avançado estado de degradação e a situação se agrava no tempo chuvoso. Terminamos o bloco noticioso com a notícia que dá conta que 12 karatecas de Sofala intensificam os preparativos para a sua integração na seleção que vai representar o país no Campeonato Mundial de Karate a ter lugar em setembro próximo no Japão. São atletas, na sua maioria, residentes na cidade da Beira, nas categorias de júniores e sêniores em ambos os sexos. O presidente da Associação Provincial de Shugukai Karate do de Sofala, Amílcar Soares, disse que os desportistas estão a privilegiar as habilidades em katas individuais e coletivas. Amílcar Soares está satisfeito com a evolução técnica dos karatecas.

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0: volta às notícias já a seguir, apresentadas por Adérito Lipanga. Adérito, bom dia.
1: Uma vez mais, bom dia, Sérgio Guissamulo e ouvinte. Começamos com o desporto. O presidente da República, Daniel Chapo, dirige este domingo a cerimónia de abertura da 5ª edição do Presidential Golf Day, First Lady Golf Classic e Kids Golf Series, que terá lugar no Clube de Golf da Polana, na cidade de Maputo. Um comunicado da Presidência da República refere que a iniciativa insere-se nos esforços de promoção do desporto, da convivência social e de estilos de vida saudáveis, ao mesmo tempo que contribui para posicionar Moçambique como um destino africano de referência para o turismo de golfe. Ainda hoje, o chefe de Estado participa no jantar oficial da gala Presidential Golf Day e First Lady Golf Classic deste ano. Ainda sobre o desporto, o Costa do Sol consentiu este sábado um empate diante da União Desportiva do Songo a 2 golos em jogo da 7ª jornada do Campeonato Nacional de Futebol da 1ª Divisão Moçambola 2026, disputado no campo dos Canarinhos. Ainda este sábado, o Ferroviário de Lixinga impôs um empate sem abertura de contagem frente ao Ferroviário de Nacala. No prosseguimento da ronda, hoje às 15 horas, o Ferroviário de Maputo defronta o Ferroviário da Beira. Machakene recebe o Xingalo de Tete, a Associação Black Bulls joga com a Liga Desportiva de Sofala e a Associação Desportiva de Pemba bate com a Associação Desportiva de Vilanculo. Na atualidade política, o presidente honorário da Frelimo, Joaquim Chissano, afirma que a 11ª Conferência Nacional de Quadros deste partido a decorrer em agosto próximo em Chimoio, província de Manica, servirá para aprimorar as políticas de governação rumo ao desenvolvimento do país. Joaquim Chissano diz que no encontro de Chimoio, os quadros da Frelimo, a vários níveis, terão a oportunidade de debater de forma aberta e construtiva os constrangimentos e propor soluções com vista a garantir o crescimento do país.
2: Eu penso que nesta conferência vamos consolidar as ideias, porque como eu estou habituado, eu discuto-se profundamente, sem receios, buscando uma crítica positiva para construir. Portanto, uma crítica construtiva para nós tomarmos as decisões mais corretas para o nosso avanço. Porque vamos ter sempre erros na nossa marcha. Nós vemos grandes países que erram tanto, tanto, de tal forma que até parece que estão interessados em ver o mundo ser destruído. Mas pronto, o que é necessário é corrigir, acrescentar os valores que encontramos na discussão para podermos desenvolver o país e desenvolvermos a nós próprios também.
1: Joaquim Chissano falava em entrevista à Rádio Moçambique em Wadjahane, no distrito de Manquecaze, em Gaza, na esteira das celebrações do 106º aniversário natalício de Dr. Eduardo Montlhane, arquiteto da Unidade Nacional. Ainda no âmbito da 11ª Conferência Nacional de Quadros deste partido, o presidente honorário da Frelimo, Armando Guebuza, aponta o tema sobre a conquista da independência económica como sendo o assunto que poderá estar no centro dos debates no seio dos delegados da Conferência de Chimoio.
3: Nós precisamos de ser independentes economicamente, mas independência económica não significa que só nós é que devemos viver bem, só nós é que devemos beneficiar dessa economia. Significa que ninguém seja discriminado, basta que cumpra com os seus deveres. Todos os moçambicanos, independentemente do partido que esteja, também devem beneficiar. São moçambicanos. A luta pela independência era para a independência de quem? Das pessoas. Então, essas pessoas devem estar unidas e devem beneficiar, naturalmente, cumprindo com os seus deveres.
1: Antigo presidente de Moçambique e presidente honorário da Frelimo, Armando Guebuza. Noutras notas, o setor da saúde no distrito de Mabalane, em Gaza, submeteu ao teste de HIV 3.500 pessoas, das quais 72 testaram positivo durante o primeiro trimestre deste ano. O diretor de Saúde, Mulher e Ação Social em Mabalane, Laxon William, disse que as 72 pessoas que testaram positivo para o HIV foram imediatamente submetidas ao tratamento antirretroviral.
4: Infelizmente, não temos ruptura do estoque de fármaco para o tratamento antirretroviral. Continuamos a ter, sim, abandono, mas, ao mesmo tempo, temos tido a solução no início, depois de fazer a nossa busca ativa. Então, o apelo é mesmo as pessoas continuarem a tomar os medicamentos na qual estão inseridos, a linha em que estão inseridos, e quando puderem deslocar-se para fora do distrito, fora da província ou do país, comunicar à unidade sanitária para poder levar ou medicamentos em estoque considerável, dependendo do período em que vão ficar.
1: Diretor de Saúde, Mulher e Ação Social em Mabalane, Lacson William. Em Climane, a população apela a Eletricidade de Moçambique a flexibilizar a execução das obras de expansão da rede elétrica na província da Zambézia. Segundo o diretor da EDM, área de serviço ao cliente de Climane, Ludovino Beleza, as populações têm sido sensibilizadas para compreenderem e participarem do projeto.
5: Há certas zonas que acabam, de certa forma, criando alguns protestos, obstruindo aquilo que é a própria atividade. Paralisam as obras, descarregam materiais tanto em decurso para certos locais, paralisam atividades das empreitadas, dificultam a mobilidade técnica das empreitadas para executar as atividades, paralisam os nossos piquetes, entre outras ações que, de certa forma, comprometem a dinâmica. Então, também gostaríamos aqui de lançar este apelo para que pudesse haver essa colaboração e paciência, porque até 2030 a nossa meta é, efetivamente, ligar a todos. A energia vai chegar e queremos, com isso, só pedir este auxílio e compreensão de toda a comunidade.
1: Para implementar o projeto de energia para todos de 2020 a 2027, foram disponibilizados mais de 495 milhões de dólares, o equivalente a 31,6 mil milhões de meticais. Para fechar, breve nota do estrangeiro, pelo menos 6 pessoas morreram na sequência de um incêndio que deflagrou numa habitação no centro da China, informou hoje a agência oficial de notícias Xinhua. Segundo as autoridades do condado de Luxi, na província de Hunan, no centro da China, as chamas deflagraram por volta das 6 horas locais, uma hora de Moçambique. As equipas de resposta a emergências conseguiram extinguir o incêndio, cuja origem é ainda desconhecida, indica a agência noticiosa. O resumo das temperaturas máximas previstas para hoje: Pemba, 29 graus, segue-se Tete com 27, Beira, Quelimane e Nampula, 26, Maputo, Xaxé e Inhambane, 25, Vilanculo, 24, Chimoio, 20 e, por fim, Lixinga, com 19 graus centígrados. Apresentamos as notícias das 7 às próximas, melhor, das 9 às próximas, às 11 horas.
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0: Ouvintes, a música dá lugar à informação que é atualizada a seguir por Adérito Lipang. Bom dia.
1: Bom dia, Ivano Dias e ouvinte. O presidente da República, Daniel Chapo, defende que o país deve mobilizar esforços para o estabelecimento de capitais temáticas para o desenvolvimento equilibrado do setor do turismo. Daniel Chapo defendeu este posicionamento hoje na cerimónia de abertura da 5ª edição do Presidential Golf Day, First Lady Golf Classic e Kids Golf Series, que terá lugar no Clube de Golf da Plana, na cidade de Maputo. O presidente da República disse que em 2025 o setor do turismo recebeu cerca de 1,2 milhões de visitantes, cifra que reforça uma trajetória de recuperação e crescimento acima dos níveis registados nos anos anteriores.
2: Somos um país com mais de 2.700 quilômetros de costa, banhada pelo Oceano Índico, com ilhas de rara beleza mundial, parques naturais de referência internacional, uma rica diversidade cultural e gastronômica e uma população jovem, dinâmica e empreendedora. Poucos países no mundo podem oferecer, numa experiência, praias paradisíacas, águas cristalinas, reservas de fauna bravia, património cultural invejável, gastronomia singular e hospitalidade genuína. É esta combinação única que queremos transformar numa vantagem competitiva para o desenvolvimento deste nosso belo Moçambique. É por isso que olhamos para o turismo não apenas como um setor económico, mas como uma plataforma de transformação nacional capaz de gerar emprego, principalmente para a mulher moçambicana e a juventude, que são a maioria da nossa população, estimular o empreendedorismo, atrair investimento, fortalecer as nossas comunidades locais e promover a imagem de Moçambique além fronteiras.
1: Ainda hoje, o chefe de Estado participa no jantar oficial de gala Presidential Golf Day e First Lady Golf Classic deste ano. Ainda sobre o desporto, prossegue hoje a 7ª jornada do Campeonato Nacional de Futebol da 1ª Divisão Moçambola 2026. Os jogos estão marcados para as 15 horas, com o Ferroviário de Maputo a defrontar o Ferroviário da Beira, o Machaquena recebe o Xingal de Tete, a Associação Black Bulls joga com a Liga Desportiva de Sofala e a Associação Desportiva de Pemba bate-se com a Associação Desportiva de Vilanculo. Ontem, o Costa do Sol consentiu um empate diante da União Desportiva do Songo a dois golos, e num jogo disputado no campo dos Canarinhos. Ainda este sábado, o Ferroviário de Lixinga impôs um empate sem abertura de contagem frente ao Ferroviário de Nacala. Noutras notas da atualidade, o setor da saúde no distrito de Mabalane, em Gaza, submeteu ao teste de HIV 3.500 pessoas, das quais 72 testaram positivo durante o primeiro trimestre deste ano. O diretor de saúde, mulher e ação social em Mabalane, Laxon William, disse que as 72 pessoas que testaram positivo para o HIV foram imediatamente submetidas ao tratamento antirretroviral.
3: O apelo é mesmo as pessoas continuarem a tomar os medicamentos na qual estão inseridos, a linha em que estão inseridos, e quando puderem deslocar-se para fora do distrito, fora da província ou do país, comunicar a unidade sanitária para poder levar ou o medicamento em estoque considerável, dependendo do período em que vão ficar.
1: Diretor de Saúde, Mulher e Ação Social em Mabalane, Laxon William. Em Quelimane, a população apela a Eletricidade de Moçambique a flexibilizar a execução das obras de expansão da rede elétrica. Segundo o diretor da EDM, Área de Serviço ao Cliente de Quelimane, Ludovino Beleza, as populações têm sido sensibilizadas para compreenderem e participarem do projeto.
4: Há certas zonas que acabam, de certa forma, criando alguns protestos, obstruindo aquilo que é a própria atividade. Paralisam as obras, descarregam materiais tanto em decurso para certos locais, paralisam atividades das empreitadas, dificultam a mobilidade técnica das empreitadas para executar as atividades, paralisam os nossos piquetes, entre outras ações que, de certa forma, comprometem a dinâmica. Então, também gostaríamos aqui de lançar este apelo para que pudesse haver essa colaboração e paciência, porque até 2030 a nossa meta é, efetivamente, ligar a todos. A energia vai chegar e queremos, com isso, só pedir este auxílio e compreensão de toda a comunidade.
1: Para implementar o projeto de energia para todos no país de 2020 a 2027, foram disponibilizados mais de US$ 495 milhões, o equivalente a 31,6 mil milhões de meticais. A cidade de Maputo acolhe a partir desta segunda-feira a 5ª Conferência Nacional das Comunicações, subordinada ao lema Comunicações como Pilar da Transformação Digital em Moçambique, Conectividade, Inclusão e Resiliência. Um comunicado recebido na nossa redação indica que a atividade é promovida pelo Ministério das Comunicações e Transformação Digital através da Autoridade Reguladora das Comunicações e tem a duração de 2 dias. A conferência insere-se no contexto dos esforços do governo para acelerar a transformação digital no país, afirmando-se como uma plataforma de reflexão e partilha de experiências sobre os desafios e oportunidades do setor. No estrangeiro, pelo menos 6 pessoas morreram na sequência de um incêndio que deflagrou numa habitação no centro da China, informou hoje a agência oficial de notícias Xinhua. Segundo as autoridades do condado de Luxi, na província de Hunan, no centro da China, as chamas deflagraram esta manhã por volta das 6 horas locais, 1 hora de Moçambique. As equipas de resposta a emergências conseguiram extinguir o incêndio, cuja origem ainda é desconhecida, indica a agência noticiosa. Apresentamos as notícias das 11 às próximas, às 12 horas e 30 minutos, e estarão inseridas no Jornal da Tarde. 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
0: 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Mais uma vez, bom dia. São 11 horas e 6 minutos em Moçambique.

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1: Num dia em que vamos também contar histórias sobre as artes e cultura no país. O ouvinte está convidado a acompanhar-nos a partir das 12 horas e 30 minutos. Até já.
2: Até já e muito obrigado, Adérito Lipa.

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0: Boa tarde, caro ouvinte. Bem-vindo ao Jornal da Tarde. O Presidente da República defende que o país deve mobilizar esforços para o estabelecimento de capitais temáticos para o desenvolvimento do turismo. Daniel Chapo defendeu este posicionamento na cerimónia de abertura da 5ª edição do Presidential Golf Day, First Lady Golf Classic e Kids Golf Series, que tem lugar no Clube de Golfe da Plana, na cidade de Maputo. No estrangeiro, o primeiro-ministro britânico Keir Starmer poderá apresentar a sua demissão esta segunda-feira e definir um calendário para a sua saída. Destaques do Jornal da Tarde deste domingo, num dia em que vamos também contar histórias sobre as artes e cultura no país. Mauro Jamis está nos cuidados técnicos. Eu sou Adair Tulipa, Angra, edição e apresentação. Votos de ótima escuta. O presidente da República defende que o país deve mobilizar esforços para o estabelecimento de capitais temáticos para o desenvolvimento do turismo. Daniel Chapo defendeu este posicionamento na cerimónia de abertura da 5ª edição do Presidential Golf Day, First Lady Golf Classic e Kids Golf Series, que tem lugar na cidade de Maputo. Detalhe com o jornalista RM Desporto, Adão Matimbe.
1: Presidente da República lança Presidential Golf Day, First Lady Golf Classic e Kids Golf Series. São iniciativas presidenciais que cruzam desporto, turismo, economia e oportunidades.
2: Temos dito que o turismo é um setor que cria emprego, gera renda para todos os tratos sociais. É neste contexto que o golfe assume uma importância crescente. O golfe já não é apenas uma modalidade esportiva, é uma indústria global, um instrumento de promoção turística, um espaço de aproximação entre investidores e mercados, que vai acontecer hoje neste espaço, e uma plataforma de diplomacia económica e desportiva. Mas, acima de tudo, representa uma oportunidade para criar riqueza, gerar emprego para todos os tratos sociais e abrir novas perspectivas para milhares de moçambicanos.
1: E os resultados do Presidential Golf e de outras iniciativas na área do turismo para fortalecer a economia do país não tardaram.
2: Os resultados começaram a ser visíveis em 2025. Moçambique recebeu cerca de 1,2 milhões de turistas, consolidando uma trajetória de recuperação e crescimento acima dos níveis registados antes da pandemia. Ao mesmo tempo, investimentos avaliados em centenas de milhões de dólares estão a materializar-se em diferentes regiões do nosso país, reforçando a confiança dos investidores nacionais e internacionais no potencial de Moçambique. Arrancamos com o primeiro projeto do grupo Aman, em Massingir, na província de Gaza, um investimento que é o primeiro deste grupo, que faz parte do top 10 ao nível do mundo, ao nível da África Austral. Agora, quando estivemos em Washington, tivemos um encontro com o grupo Four Seasons, que chega esta semana, que vai começar, ou melhor, que começa hoje, para podermos conversar e fazerem investimentos de turismo em Moçambique. E vamos continuar a trabalhar. Estivemos também com o grupo Hilton, em Washington, que está interessado em investir em Moçambique e tantos outros grupos de referência mundial.
1: Presidente da República Daniel Chapo, no lançamento esta manhã no Clube de Golfe da Plana de 3 torneios internacionais, o Presidential Golf Day, o First Lady Golf Classic e o Kids Golf Series. Paralelamente, foi inaugurado esta manhã o campo oficial de Golfe da Plana.
3: Uma infraestrutura moderna que vem enriquecer a oferta turística nacional e reforçar o posicionamento de Moçambique como destino de excelência para a prática do golfe na região da SADC e além fronteiras. Este empreendimento representa não apenas um investimento no desporto, mas também um investimento no turismo, na economia e na criação de novas oportunidades de negócio, contribuindo para a dinamização do desenvolvimento econômico local.
1: Secretário de Estado na cidade de Maputo, Vicente Joaquim, na inauguração do novo campo do Clube Golfe da Polana, depois de requalificado e modernizado.
0: E fazemos ligação com a agenda desportiva desta tarde, com os olhos postos no prosseguimento da 7ª jornada do Moçambola 2026, o Campeonato Nacional de Futebol da 1ª Divisão, cujos jogos iniciam-se às 15 horas. Assim, o Ferroviário de Maputo defronta o Ferroviário da Beira, o Machaquena recebe o Xingal de Tete, a Associação Black Bulls joga com a Liga Desportiva de Sofala e a Associação Desportiva de Pemba bate-se com a Associação Desportiva de Vilanculo. Ontem, o Costa do Sol consentiu um empate diante da União Desportiva do Songo a 2 golos em jogo da 7ª jornada do Moçambola, disputado, portanto, no campo dos Canarinhos. E ainda este sábado, o Ferroviário de Lixinga impôs um empate sem abertura de contagem frente ao Ferroviário de Nacala. A cidade de Maputo acolhe a partir de amanhã a 5ª Conferência Nacional das Comunicações, subordinada ao tema Comunicações como pilar da transformação digital em Moçambique, conectividade, inclusão e resiliência. Um comunicado recebido na nossa redação indica que a atividade é promovida pelo Ministério das Comunicações e Transformação Digital através da Autoridade Reguladora das Comunicações e tem a duração de 2 dias. A conferência insere-se no contexto dos esforços do governo para acelerar a transformação digital do país, afirmando-se como uma plataforma de reflexão e partilha de experiências sobre os desafios e oportunidades do setor. O secretário-geral da Frelimo participa a partir de amanhã na Feira Económica de Nampula. Shaquille Abubakar, que chegou hoje a Nampula, lança um desafio às províncias para o desenvolvimento local. Nelson Tatanha.
4: O secretário-geral da Frelimo defende a necessidade da reinvenção das províncias para a promoção do desenvolvimento local. Shaquille Abubakar falava este domingo aos membros e simpatizantes da sua formação política depois de desembarcar no aeroporto de Nampula a convite do governo provincial para participar da FAENA, Feira Econômica de Nampula, que decorre nesta cidade de 22 a 28 de junho corrente. O secretário-geral da Frelimo saudou na ocasião a institucionalização da Feira Econômica que, na sua opinião, vai catapultar a melhoria das condições de vida da população.
5: Que é uma feira bastante importante e vem responder àquele que tem sido o chamado do nosso presidente, o camarada Daniel Francisco Chapo. As províncias têm recursos, têm capacidade e têm a obrigação de se reinventar para promover o desenvolvimento local. Por isso é que nós viemos testemunhar, viemos encorajar a província de Nampula para que este caminho que estão a seguir, este caminho que estão a desenhar com a FENA, possa resultar na melhoria de condições de vida da nossa população.
4: Num outro desenvolvimento, Shaquille Abubakar instou a necessidade da manutenção da paz e unidade para garantir a estabilidade nacional.
5: A questão da estabilidade, a questão da paz, a questão da unidade são essenciais para que possamos criar melhores condições de vida para o nosso povo. Então, este trabalho que estão a fazer aqui na província, o nosso governo está a fazer aqui na província, de juntar não só os empresários locais, mas empresários de todo o país, fora do país, para que aqui em Nampula possam discutir o desenvolvimento de Nampula, é bastante importante.
4: Secretário-Geral da Frelimo, Shaquille Abubakar, falando na cidade de Nampula, onde participa a partir de amanhã da 7ª edição da Feira Econômica de Nampula, FENA. Nelson Tatanha, Nampula.
0: E a província de Cabo Delgado realiza esta segunda e terça-feiras a sua Conferência Internacional sobre Industrialização e Agronegócio, com um diagnóstico claro sobre a urgência de fortalecimento do seu parque industrial. O detalhe por Sumali Gilberto.
6: A província de Cabo Delgado realiza esta segunda e terça-feira em Pemba a sua Conferência Internacional sobre Industrialização e Agronegócio com um diagnóstico claro sobre a urgência de fortalecimento do seu parque industrial. Atualmente, o parque industrial da província é caracterizado pela forte predominância de micro e pequenas indústrias de transformação. O diretor provincial da Indústria e Comércio, Alson Banz, que falava à Rádio Moçambique, traçou o ponto de situação do setor, destacando que a moagem de milho, a panificação, as carpintarias e a produção de sal continuam a liderar o tecido empresarial nesta região. No que toca à grande indústria, o cenário atual divide-se entre a estabilidade e a paralisação de unidades estratégicas.
7: Neste momento, a nossa província é caracterizada pela predominância de pequena indústria. prefiro uma indústria de transformação. Hein? E temos também alguma intervenção na grande indústria e neste momento nós fazemos menção da fábrica de produção de cimento que temos aqui no Dimiese. Tínhamos em Chiuri também uma fábrica que faz o processamento da castanha, que também por causa da conjuntura econômica e alguns aspectos próprios de gestão da própria fábrica, pararam neste momento com as operações.
6: Alson Banzi disse que, contrariamente aos desafios de retenção e reativação de grandes fábricas, como a de processamento de castanha de caju em Chiuri, no segmento do agronegócio, a província demonstra uma forte dinâmica comercial. Sublinhou que os distritos de Palama, Montepoês, Namuno e Chiuri continuam na vanguarda da comercialização agrícola regional, impulsionados por um fluxo constante de comerciantes de vários pontos do país.
7: Nós, nesta província, fazemos exportação de alguns produtos. O agronegócio está em torno dos negócios todos que estão na cadeia de valor da agricultura. Estamos a falar desde a cadeia de suprimento de insumos e a comercialização dos próprios produtos. Temos os distritos de Balama, Montepoês, Namuno, Chiuri, que são muito robustos neste segmento. É de lá de onde sai grande parte dos produtos que são exportados, que são comercializados dentro e fora da província. E temos uma grande intervenção de comerciantes de vários pontos do país que fluem à Pemba e permitem que o negócio flua.
6: Na última campanha, por exemplo, esta vitalidade do setor traduziu-se na movimentação de cerca de 1,3 milhões de toneladas de produtos diversos. Somali Gilberto, em Pemba.
0: Enquanto isso, o governador de Tete desafia o setor privado a inovar os seus produtos e serviços para impressionar os visitantes da Conferência Internacional de Investimentos a decorrer entre os dias 8 e 10 de outubro próximo. Onésio Jô.
8: Para Domingos Viola, o sucesso deste evento, por muitos esperado, depende da boa preparação da classe empresarial local que, pela primeira vez na história do país, acolhe os homens de negócio de vários quadrantes do mundo. Falando no decurso da 12ª sessão ordinária do Conselho Executivo de Tete, Domingos Viola revelou que a província possui enormes potencialidades, sobretudo dos recursos minerais, que despertam interesse de investidores estrangeiros. Viola disse que a Conferência Internacional de Investimento exige melhor preparação do empresariado local que atua nas áreas de transporte, hotelaria, turismo e restauração para acomodar os desejos dos participantes do evento.
9: Pela demanda que estamos a ter nesses últimos dias, achamos que vai ser um sucesso. Mas esse sucesso, as pessoas vão querer ir no restaurante, vão querer uma boa dormida, vão querer fazer visitas turísticas às nossas potencialidades e, na verdade, quem vai sair a ganhar é a província, no seu todo. Então, vamos trabalhar juntos para promover a província de Tete, para que ela tenha o desenvolvimento que todos nós almejamos.
8: Domingos Viola, governador de Tete, apelando à classe empresarial local a se preparar com afinco para dar resposta à altura das exigências dos participantes da Conferência Internacional de Investimento a ter lugar na cidade de Tete. De onde falou Onésio Jô.
0: Quando são 12 horas e 44 minutos, uma nota de caráter social. Na Zambésia prepara-se a campanha de registro de nascimento e identificação civil na província. Próxima semana serão selecionados os brigadistas que vão fazer o registro. De Olinda Moreira.
10: Mais de 600 brigadistas e agentes de educação cívica serão recrutados para a campanha de registro de nascimento e identificação civil na província da Zambésia. A campanha inicia em julho à escala nacional. A diretora do Serviço Provincial de Justiça e Trabalho na Zambésia, Josefa Ferreira, diz que a seleção dos brigadistas decorre próxima semana ao nível dos distritos.
11: Os editais foram lançados, as candidaturas foram submetidas, mas há novo desenvolvimento, excelência. Este processo será descentralizado para os distritos, delegação de competências. O distrito também terá que criar júri, um júri conjunto, um júri da identificação civil e do registro civil. E em termos de brigadistas, para a província de Zambésia serão 574 e agentes de educação cívica 21, agentes de validação de registro de nascimento 40, supervisores e validadores de BI 40.
10: A campanha de registro de nascimento e identificação civil no país vai durar 6 meses. A diretora da Justiça e Trabalho na Zambésia afirma que a iniciativa do governo e parceiros tem em vista assegurar o registro de maior número de pessoas.
11: Quanto a logísticas, o Banco Mundial vai alugar viaturas para cobrir a província, a nação toda. Equipamento para o registro, o Ministério vai trabalhar com o STAI.
10: Diretora do Serviço Provincial de Justiça e Trabalho na Zambésia, Josefa Ferreira. Climane de Olinda Moreira.
0: Abrimos agora o capítulo com as histórias sobre as artes e cultura. Este sábado, 20 de junho, refletiu-se sobre a vida e obra do arquiteto da Unidade Nacional pela passagem do 106º aniversário do nascimento de Eduardo Chivambo Mongeano. O dia foi marcado por diversas atividades, com o epicentro em Mwadjahane, no distrito de Mangiakazi, província de Gaza, terra natal do primeiro presidente da Frelimo. E pelo país houve várias reações. Com efeito, a família Mongeane enaltece o papel desempenhado pela cantora e compositora Xudi Mongeane durante o seu percurso de vida na promoção da cultura moçambicana dentro e além fronteiras. Jornalista Rogério Madete.
12: Eduardo Mongeane Jr. diz que Xudi, através da música e dança, elevou bem alto as cores da bandeira nacional dentro e fora do país. Segundo Mongeane Jr., a cantora e compositora Xudi Mongeane participou na gravação de várias músicas com cantores nacionais e internacionais. Mongeane Jr. fez estas recordações este fim de semana em Mwadjahane, distrito de Mangiakazi, em Gaza, nas cerimônias alusivas ao segundo aniversário do desaparecimento físico de Xudi Mongeane.
13: E ofereceu aos outros a beleza da sua voz e a sinceridade do seu coração. A Chu gravou vários discos no Japão e participou nas gravações de alguns artistas de renome internacional, como Roberta Flack e muitos músicos moçambicanos. No âmbito do seu extraordinário percurso, Chu também foi formada como uma bailarina clássica, tendo frequentado a Academia de Dança de Filadélfia, nos Estados Unidos, e mais tarde, a Academia de Dança e de Teatro do Teatro Bolshoi, na altura União Soviética, Moscou. A mais importante academia de balé clássico no mundo. Foram esses ensinamentos e experiências que ela depois trouxe para a nossa bela pátria.
12: Eduardo Mongeane Jr., destacando o legado de Xudi Mongeane durante o seu percurso de vida na promoção da cultura moçambicana. Recorde-se que Xudi Mongeane nasceu em maio de 1958 nos Estados Unidos da América e perdeu a vida a 24 de junho de 2024 na vizinha África do Sul, vítima de doença. Roger Madede, em Xaxai.
0: Vamos às letras. Em julho próximo, as prateleiras vão hospedar uma nova obra bibliográfica. O livro sai a partir da Zambésia pela forja do jornalista e escritor António Barros, tal como refere o nosso colega Sérgio Mamudo, a partir de Climane.
14: António Barros lança em julho um livro denominado A Lagúrdia, um neolismo simbolizante. O jornalista e escritor explica que trata-se de uma obra que reproduz pequenas histórias que eram contadas pelo falecido pai. Esta é a terceira obra literária do jornalista e escritor António Germano Barros Júnior, depois da Cabeça do Velho e No Ventre da Minha Memória.
15: Este livro é uma singela homenagem ao meu falecido pai, 35 anos depois da sua morte. Concretizei esta ideia com o apoio de um grande amigo de infância, Loshi, que me ajudou a recolher as histórias.
14: António Barros recorda como o pai criava com perspicácia as palavras para contar a história.
15: O meu pai era uma pessoa muito conhecida na Zambésia e, de uma forma geral, em todo o país. Não minto se disser que também era conhecido além fronteiras. As suas histórias são contadas por pessoas, até hoje, por pessoas que nunca o conheceram, mas as histórias dele continuam muito famosas. Como sabes, Sérgio, os zambesianos são normalmente grandes contadores de histórias. E o meu pai não fugia à regra. Ele inventava palavras e termos, ele contava as histórias de uma forma sui generis. E, de facto, as histórias dele perduram, apesar dos 35 anos terem passado depois da sua morte. Uma das marcas do meu velhote, de quem herdei o nome, ele chamava-se António Barros, e eu sou António Barros Júnior, era a utilização de recursos linguísticos, como o neologismo, a metáfora e a hipérbole. Mas a sua criatividade era também marcante pelas imagens inverossímeis que davam um toque muito especial, mas muito especial, às suas histórias.
14: António Germano Barros Júnior, de 70 anos, destapando o véu do livro que vai publicar em breve. António Barros nasceu em Macuse, é jornalista, escritor e gestor público. De Quilimane, Sérgio Mamudo.
0: E o Único Pecado de Dom Jaime é um livro que procura eternizar o legado do prelado, falecido em 2016. Neste legado destaca-se o contributo de Dom Jaime nas negociações que conduziram ao fim da guerra dos 16 anos no país, tal como reporta Benícia Faiana.
16: O contributo do antigo arcebispo da Beira, Dom Jaime Gonçalves, na busca de paz e reconciliação nacional, é retratado num livro do jornalista Gabriel Mukutubua. A obra, intitulada O Único Pecado de Dom Jaime, procura eternizar o legado do prelado, falecido em 2016, cujo papel nas negociações que conduziram ao fim da guerra dos 16 anos foi preponderante. O lançamento está previsto para julho na cidade da Beira, segundo deu a conhecer Gabriel Mukutubua, que se estreia assim na literatura. Com mais de 230 páginas, O Único Pecado de Dom Jaime é um ensaio filosófico que aguardava a publicação há 2 anos. O jornalista explica que a demora se deveu a vários fatores.
17: De alguma forma, quero não só deixar o legado de Dom Jaime, mas, acima de tudo, despertar a nossa consciência coletiva sobre a necessidade de olharmos para nós mesmos e compreendermos quem nós somos, de onde é que nós viemos, para onde vamos e o que, sobretudo, queremos. Repara que Dom Jaime sempre chamou a atenção para o rumo dos acontecimentos do país. O passado já não tem volta. Se já tivemos guerras, elas só podem servir de lição para nós. O presente é este, de que o futuro depende. Agora, a questão que se coloca é o que é que nós fazemos para que o futuro seja melhor. A luta de Dom Jaime não foi vencida. Cabo Delgado faz parte de Moçambique. Se o meu dedo doe, então eu estou doente. Cabo Delgado ainda continua uma preocupação para todos nós.
16: O jornalista e escritor Gabriel Mukutubua, falando do lançamento da sua primeira obra literária, O Único Pecado de Dom Jaime, a ter lugar em julho. Da cidade da Beira, Benícia Faiani.
0: Para Tete, perspectivam-se vários sabores. Uma feira de gastronomia será realizada no quadro do 5º Encontro Nacional de Motardes. O evento está agendado para o próximo fim de semana na capital provincial de Tete, Egídio Pascoal.
18: O evento, a ter lugar numa das instâncias turísticas da capital provincial, vai contar com pouco mais de 400 motardes de Moçambique, Angola, África do Sul, Botsuana, Zâmbia, Malawi e Zimbábue. Diversas casas de restauração preparam um menu especializado para a ocasião, com destaque para os mais variados pratos típicos e iguarias da província de Tete. Camille Givá, da comissão organizadora, garante estarem criadas condições para que os visitantes de Tete, entre os dias 26 e 28 de junho, vivam momentos memoráveis.
19: Teremos muitos restaurantes de Tete tão bem conhecidos que vão servir lá os diversos pratos de Tete. E vamos ter o cuidado de ter locais para consumo de refeições halal e teremos pessoas dedicadas para tal. A organização acautelou toda essa questão.
18: O diretor provincial da Cultura e Turismo de Tete, Lopes Raul, indicou que o 5º Encontro Nacional de Mutardes é uma oportunidade para Tete apresentar um cartão postal com o rico mosaico artístico-cultural desta província.
20: A província de Tete, o povo da província de Tete vai receber este movimento. Estamos preparados em todas as questões, quer de recepção, quer de demonstração, acima de tudo, daquilo que temos como província, a nossa gastronomia, o nosso ngongo como prato típico e de referência, estará presente. Temos também o nosso pende, o nosso capenta. Então são vários aspectos que serão relevantes para que iremos apresentar o nosso nhão, o nosso gulho, o anculo, a nossa dança dos nossos mais velhos ali. Temos um jole, teremos uma fue, tem vários outros componentes que estarão presentes, a nossa cultura acima de tudo. Estaremos ali com os nossos escultores a nível da província. Então vamos apresentar o nosso leque cultural turístico a nível da província.
18: Música, dança, gastronomia, pirotecnia, jogos de habilidades e gincanas e excursão à barragem de Caorabaça constam da agenda do 5º Encontro Nacional de Mutardes em Tete. Egídio Pascoal, desta cidade.
0: O Conselho Municipal de Manica pretende promover a cultura, melhorar a cultura na Serra Vumba através da realização de eventos que valorizem as tradições locais e impulsionem o turismo no município. As razões desta pretensão são relatadas por Domingos Cadeado.
21: Em entrevista à imprensa, o presidente do município de Manica, Gilan Abdul, reconheceu a necessidade de reforçar a divulgação da componente cultural da Serra Vumba devido à sua importância para a identidade local. O edil de Manica, Gilan Abdul, defende que a notoriedade da Serra Vumba deve ser aproveitada para promover a cultura local. O presidente do Conselho Municipal de Manica afirmou ainda que a autarquia vai promover eventos culturais para associar a cultura local ao reconhecimento da Serra Vumba.
22: Nos próximos momentos vamos começar a promover os eventos culturais para podermos fazer o casamento com aquilo que é o Vumba mais conhecido a nível nacional e internacional. Nós temos a própria cultura, que é a cultura endêmica da nossa cidade de Manica, chamam de Macuaia, e nos próximos tempos teremos que divulgar isso para que esta cultura seja conhecida nos lugares além da fronteira municipal e do nosso distrito.
21: Já o diretor provincial da Cultura e Turismo de Manica, Ângelo Banda, defendeu a divulgação das potencialidades artísticas e turísticas da região para atrair mais investimentos através do turismo.
23: A Serra Vumba não está esquecida, porque as pinturas de Chimapeiras localizam-se sobre a Serra Vumba. Toda aquela região da Serra Vumba é uma região que tem merecido muita consideração em termos de conservação. Vamos continuar a divulgar para que não haja essa percepção de que não se fala muito da Serra Vumba. Vamos divulgar cada vez mais. Talvez até estou a pensar neste momento, se calhar, num festival de Serra Vumba, quem sabe, que é para o nome soar mais. Eu reconheço que o nome não está a soar muito.
21: O diretor provincial da Cultura e Turismo de Manica, Ângelo Bande, defendeu a valorização dos locais turísticos e culturais da região. A partir da cidade de Chimoio, Domingos Cadeado.
0: Notícias do estrangeiro. O vice-presidente dos Estados Unidos, J.D. Vance, já se encontra na Suíça para se juntar aos enviados norte-americanos Steve Witkoff e Jared Kushner nas negociações de paz com o Irã. A mediação constituída pelo Paquistão deverá juntar-se à delegação do Qatar nos esforços para a resolução do conflito no Estreito de Hormuz. O fim dos ataques israelitas é uma das exigências do Irã para o memorando de entendimento com os Estados Unidos da América. O primeiro-ministro britânico Keir Starmer deverá apresentar a sua demissão esta segunda-feira e definir um calendário para a sua saída. A saída de Keir Starmer já era cogitada por vários jornais locais devido à forte pressão por parte dos deputados trabalhistas. O prefeito da Grande Manchester, Andy Burran, é o nome mais provável para a eventual sucessão de Keir Starmer. O Jornal da Tarde deste domingo chega ao fim com a assistência técnica de Mauro Jamis. Eu sou Adérito Lipang, assino a edição e apresentação. Boa tarde e uma feliz tarde de domingo.

0: 43 casos criminais foram registrados nos primeiros 5 meses deste ano na província de Sofala. Cerca de 1.009 jovens beneficiaram de kits de autoemprego de 2025 a maio deste ano na província de Sofala, no âmbito do programa Meu Kit, Meu Emprego. Destaques da primeira edição do Jornal de Sofala da Rádio Moçambique de hoje, 21 de junho de 2026. Está na companhia de Felipe Jorge na edição e apresentação e Jorge Barros na sonorização. Boa tarde e boa audição. Dissemos na abertura do jornal que 43 casos criminais foram registrados nos primeiros 5 meses deste ano na província de Sofala, tal como reporta Leto Nisifa.
1: Comparativamente ao igual período do ano passado, verifica-se um aumento em 2 casos, onde foram reportados 41. Muitos dos casos criminais estão relacionados com homicídios agravados, assaltos à mão armada, furto a residências e estabelecimentos comerciais, bem como rombo de telemóveis, segundo a comandante provincial da PRM em Sofala. Beatriz Tichala referiu que a situação preocupa a corporação, daí que tem estado a intensificar as ações de patrulha em colaboração com os comitês de segurança comunitária. Como resultado disso, a maioria dos casos criminais ocorridos na província foram esclarecidos.
2: Nós temos planos específicos, cada época, cada esquadra, cada subunidade, atendendo e considerando cada tipo de crime que ocorre naquela esquadra, os comandantes elaboram os seus planos. Patrulha motorizada, patrulha a pé, usam burocráticos, que é para a visibilidade ser assim mais relevante. Então, neste momento nós estamos a cumprir esses planos específicos, atendendo e considerando características das próprias quadras, o território e os meios que tem. Mas crimes estão a ocorrer aqui, são aqueles normais que sempre ocorreram. E queremos sentir que a população anda à vontade, a qualquer hora do dia, noite, eles possam andar à vontade sem temer que quando eu sair vou ser violada aqui. Quando eu sair vão arrancar os meus bens, o meu telemóvel, intensificar a patrulha. A maioria dos homicídios agravados que temos registrado tem como origem a violência doméstica. Então a mensagem que estamos a deixar nas reuniões de delegação polícia comunidade é que as pessoas têm que ter essa coragem de denunciar. Mesmo que não seja a vítima, não é? Os vizinhos sempre acompanham o que está a acontecer naquela casa. Os vizinhos também podem denunciar, porque o crime de violência doméstica é público.
1: Comandante da PRM em Sofala, Beatriz Tichala, e as ações em curso visando reduzir a onda de criminalidade na província.
0: Cerca de 1.029 jovens beneficiaram de kits de autoemprego de 2025 a maio deste ano na província de Sofala, no âmbito do programa Meu Kit, Meu Emprego. A iniciativa, segundo a chefe do gabinete do governador de Sofala, visa capitalizar a juventude no campo do empreendedorismo. Ana Chirinza disse que dos kits entregues àquele grupo, o destaque vai para a agricultura, corte e costura, salão de beleza e culinária. Ana Chirinza explicou que o governo vai continuar a criar condições favoráveis para a empregabilidade da juventude.
3: Destacamos a área de autoemprego, pois o Conselho Executivo Provincial de Sofala, no ano de 2025, adquiriu e entregou aos jovens da província 121 kits de autoemprego, no âmbito do programa Meu Kit, Meu Emprego, como forma de capitalizar a nossa juventude no campo do empreendedorismo. Dos kits entregues constam de agricultura, mototáxi, motores de barcos de pesca e comandos, que beneficiaram a 1.029 jovens, dos quais 312 são mulheres. Importa destacar que do total de beneficiários, 3 são pessoas com deficiência.
0: A chefe do gabinete do governador de Sofala, Ana Chirinza. Líderes comunitários no distrito de Chibabava, em Sofala, participam desde semana passada numa capacitação em matéria de poupança e crédito rotativo no âmbito do projeto Ela Lidera a Paz, implementado pela Agência do Desenvolvimento Econômico Local. Manuel Simão.
4: Na ocasião, o representante da DEL Sofala, Pedro Zienga, explicou que a iniciativa visa dotar participantes de ferramentas práticas para a criação e gestão de grupos de poupança e crédito rotativo, contribuindo para a melhoria das condições de vida das famílias e fortalecimento do papel da mulher na economia local.
5: Também para os líderes locais terem conhecimento sobre a matéria de gênero, Isto porque para criar sinergias para o desenvolvimento sustentável das mulheres no campo, na área autónoma financeira. Sabemos que o dos grupos de poupança cria coesão na comunidade, cria solidariedade, porque tem lá fundos e tem recursos para tal. São agricultores, elas para serem ponderadas precisam de meios de subsistência de qual que eles vão ser alocados os conhecimentos. Vamos capacitar os líderes locais para fazer esse link de ligação entre não só ver a poupança, mas vendo também o gênero.
4: Por sua vez, o administrador do distrito de Xibaba, Sérgio Gove, enalteceu a iniciativa, sublinhando que o acesso ao conhecimento financeiro constitui um instrumento importante para o combate à pobreza e o fortalecimento da capacidade das mulheres de contribuírem para o sustento dos seus agregados familiares.
6: Este programa, intitulado Ela Lidera a Paz, é muito mais do que uma simples formação. É um compromisso com a inclusão, a autonomia e a capacitação das mulheres, que muitas vezes enfrentam desafios culturais, analfabetismo e a falta de oportunidades. Por isso, este é um momento crucial para dar voz àquelas que têm sido silenciadas por longos anos. A poupança e o crédito rotativo são ferramentas poderosas que podem abrir portas para o empreendedorismo, a independência financeira e a construção do futuro melhor no nosso distrito.
4: Durante os dois dias da formação, os participantes irão aprofundar conhecimentos sobre a gestão de fundos comunitários, metodologias de poupança, concessão de crédito rotativo e mecanismo de sustentabilidade dos grupos de poupança. A partir do distrito de Xibaba, Manuel Simão.
0: Líderes comunitários no distrito de Xibaba em Sofala participam desde a última sexta-feira numa capacitação em matéria de poupança e crédito rotativo no âmbito do projeto implementado pela Agência do Desenvolvimento Econômico Local, ADEL. O representante da organização, Pedro Zienga, explicou que o objetivo é disseminar práticas para a criação e gestão de grupos de poupança e crédito rotativo, contribuindo para a melhoria das condições de vida das famílias e fortalecimento do papel da mulher na economia local. Os participantes irão aprofundar conhecimentos sobre a gestão de fundos comunitários, metodologias de poupança, concessão de crédito rotativo e mecanismos de sustentabilidade dos grupos de poupança. Municípios da cidade da Beira em Sofala clamam pela melhoria das estradas que dão acesso às áreas residenciais periféricas. Referem que os projetos de reabilitação das estradas levados a cabo pela edilidade abrangem somente as principais vias de acesso, descurando as secundárias. Os residentes contam que na zona periurbana há bairros onde as ruas se apresentam em avançado estado de degradação e a situação se agrava no tempo chuvoso. Terminamos o bloco noticioso com a notícia que dá conta que 12 karatecas de Sofala intensificam os preparativos para a sua integração na seleção que vai representar o país no Campeonato Mundial de Karate a ter lugar em setembro próximo no Japão. São atletas, na sua maioria, residentes na cidade da Beira, nas categorias de júniores e sêniores em ambos os sexos. O presidente da Associação Provincial de Shugukai Karate do de Sofala, Amílcar Soares, disse que os desportistas estão a privilegiar as habilidades em katas individuais e coletivas. Amílcar Soares está satisfeito com a evolução técnica dos karatecas. Na reta final da primeira edição do Jornal de Sofala da Rádio Mutambique, vamos à página desportiva. 12 karatecas de Sofala intensificam os preparativos para a sua integração na seleção que vai representar o país no Campeonato Mundial de Karate a ter lugar em setembro próximo no Japão. São atletas, na sua maioria, residentes na cidade da Beira, nas categorias de júniores e sêniores em ambos os sexos. O presidente da Associação Provincial de Shugukai Karate do de Sofala, Amílcar Soares, disse que os desportistas estão a privilegiar nos treinos karate individuais e coletivas. Amílcar Soares está satisfeito com a evolução técnica dos karatecas.
7: Temos o campeonato mundial, recebemos o convite no ano passado e este ano já estamos a preparar, a pensar neste evento. Este talvez é o projeto maior que nós temos, mas também temos uma missão de levar os nossos atletas aos Jogos da AUSC em Maputo em dezembro. Estamos a pensar em levar por aí 12 a 13 atletas, porque também a gente sabe que às vezes as condições também não permitem. Nós sabemos que o karate tem estado a trabalhar a nível individual quando é o assunto de campeonatos. Então são os pais encarregados que custam muitas vezes as despesas. Por isso que o número pode não ser aquele que nós esperávamos, mas importante é nós termos pelo menos um número de 12 a 13 atletas e aqueles também que estão na seleção, que vão estar a participar nos jogos em dezembro, esses devem estar, que é a nossa equipa.
0: No seio dos atletas Chanil e Cristian, a expectativa é maior.
8: Estamos a treinar muito, bastante, para o campeonato que vai decorrer. Está a ser esforçado, tipo, o campeonato. Estamos a dar o nosso melhor nos treinos para trazer um bom resultado para a província. A modalidade é bastante boa, ensina boas atitudes, boas técnicas. Eu estou há mais de 5 anos a praticar o karate.
9: As preparações vão bem para os campeonatos. Sim, as preparações para o campeonato vão bem, vão decorrendo bem. Sim, temos dado o nosso máximo nos treinos para forçar, para alcançar os nossos resultados. Tem dado o meu máximo para estar lá.
10: Para convencê-lo, né?
9: Sim, sim.
10: Comigo, olha, há melhorias?
9: Há uma evolução constante.
10: Constante, né?
9: Sim, sim. Vamos lá para mostrar o nosso trabalho, que nós temos feito ao longo do tempo. Sim, dá o nosso máximo para alcançar mais resultados.
0: Expectativa dos atletas que vão para o Mundial em setembro próximo no Japão. A notícia desportiva marca o fim da primeira edição do Jornal de Sofala da Rádio Moçambique de hoje, 21 de junho de 2026, onde tivemos como principais assuntos 43 casos criminais foram registrados nos primeiros 5 meses deste ano na província de Sofala. Cerca de 1.029 jovens beneficiaram de kits de autoemprego de 2025 a maio deste ano na província de Sofala, no âmbito do programa Meu Kit, Meu Emprego. Receba um forte abraço de Jorge Barros, que sonorizou, e Felipe Jorge, que editou e apresentou. Boa tarde e continuação de boa escuta à restante programação da Rádio Moçambique.
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0: amiguinho que está aí do outro lado do rádio. Que bom ter a tua companhia neste domingo tão especial aqui no programa mais alegre e educativo de toda a Rádio Moçambique.
1: É mesmo isso, Yara. Que alegria enorme entrar na tua casa neste domingo cheio de cor, música, aprendizagem e muita diversão. Hoje temos um tema que nos deixou com muito entusiasmo desde cedo.
0: Neste momento, escutas o programa
1: Tempo dos Mais Pequenos.
0: Um programa feito com muito carinho, pensando especialmente para ti, criança curiosa e cheia de sonhos.
1: Todos os domingos, quando o relógio marca 13 horas e 30 minutos, estamos juntinhos aqui na Rádio Moçambique.
0: Para aprender, brincar e crescer juntos, com a apresentação de Yara Rinzi
1: e Elga Bunduma. Na produção e sonorização, o nosso mano Didier Kumbani.
0: E na coordenação, sempre atento e dedicado a nós, o tio Santos Golonga.
1: Yara, eu estou com tanta vontade de contar ao nosso amiguinho o tema de hoje. Posso dizer?
0: Ainda não, Elga. Antes temos de cumprimentar o nosso amiguinho do coração com uma música animada. Mano Didier, pode colocar uma música bem alegre para o nosso amiguinho dançar?
1: Pode ser a música do funk do Patinho. Amiguinho, vamos dançar!

0: música tão linda para te dar o boa tarde com muito amor. Amiguinho, agora posso dizer o tema?
1: Pode, Gelga. Conta tudo, sem segredos.
0: Amiguinho, hoje vamos falar sobre um dos seus direitos mais importantes, o direito à educação. Escolhemos este tema porque queremos tornar o mês muito especial. E agora o tempo dos mais pequenos vai se dedicar em falar em um direito de cada edição durante este mês mágico.
1: Ouvidos bem atentos.
0: E o coração aberto para aprender.
1: Amiguinho, já alguma vez pensaste por que que tens de ir à escola todos os dias? Sabes que ir à escola não é apenas uma obrigação, é um direito teu.
0: É mesmo. A educação é um direito de todas as crianças do mundo. Isso significa que nenhuma criança deve ser impedida de estudar, seja por ser menina ou menino, por viver longe da cidade, por não ter condições ou por ter.
1: Todas as crianças merecem aprender. Todas.
0: A Convenção sobre os Direitos da Criança, um documento muito importante criado pelas Nações Unidas, diz exatamente isso. Toda criança tem o direito de ter acesso a uma educação de qualidade.
1: E o nosso país, Moçambique, também garante este direito na nossa Constituição. O Estado tem a responsabilidade de garantir escolas, professores e condições para que possas estudar.
0: Mas, amiguinho, ter o direito à educação não chega só em ter uma escola perto da tua casa. Uma educação de qualidade é muito mais do que isso.
1: Pois é, uma educação de qualidade significa ter professores que ensinam bem, livros e materiais escolares, uma escola segura e limpa e um ambiente onde te sintas respeitado e valorizado.
0: Significa aprender a ler e a escrever, a calcular, a conhecer a história do nosso país, a entender a natureza e muito mais.
1: E também significa aprender a pensar por ti mesmo, a resolver problemas e a trabalhar em equipa com os teus colegas.
0: Amiguinho, vamos agora ouvir os nossos amiguinhos da
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3: Olá, amiguinho, bem-vindo a mais uma edição da rubrica Caravana em Circulação. Hoje tu estás na companhia de Norberto Tembo e hoje vamos falar sobre o direito à educação. Olá, amiguinho, como estás?
4: Estou bem.
3: Como te chamas?
4: Ponta Vida.
3: Ponta Vida, tu conheces o direito à educação?
4: Sim.
3: O que devemos fazer se alguém viola o direito à educação?
4: Dizer que isso está errado e sempre deve fazer a coisa certa.
3: Por que uma criança deve ser educada?
4: Para ter bom modo de fala e o respeito.
3: Beijinho de abraço para quem vão.
4: Minha mãe.
3: Olá, amiguinha, como estás?
5: Estou bem.
3: Como te chamas?
5: Júlcio.
3: Júlcio, quantos anos tens?
5: 10.
3: Onde estudas?
5: Escola Comunitária Jorge José Traquinho.
3: Júlcio, tu conheces o direito à educação?
5: Sim.
3: Por que uma criança deve ser educada?
5: Uma criança deve ser educada para ter um bom comportamento e também saber falar bem com as pessoas, saber responder bem os adultos.
3: Beijinhos e abraços para quem vão.
5: A todos os meus familiares.
3: Olá, amiguinha, como estás?
6: Estou bem.
3: Como te chamas?
6: Me chamo Ciara Maria.
3: Quantos anos tens?
6: Eu tenho 8 anos.
3: Ciara, tu conheces o direito à educação?
6: Sim, conheço.
3: E por que uma criança deve ser educada?
6: A criança deve ser educada para ter bons comportamentos.
3: Onde estudas?
6: Eu estudo na Escola Bom Futuro.
3: Na tua escola, o que mais te agrada?
6: Me agrada mais brincar com meus colegas.
3: Não gostas no momento em que o teu professor está a ensinar?
6: Eu gosto.
3: Qual é a disciplina que mais gostas?
6: Matemática.
3: Beijinhos e abraços para quem vão.
6: Para todos os meus amigos.
3: Como te chamas?
7: Erika Ezequiel.
3: Erika, quantos anos tens?
7: 11.
3: Onde estudas?
7: Na Escola Primária Completa da Unidade.
3: Erika, tu conheces o direito à educação?
7: Sim.
3: O que devemos fazer se alguém viola o direito à educação?
7: Devemos dizer que não, isso é errado.
3: Por que a criança deve ser educada?
7: Para ter um futuro melhor.
3: Beijinhos e abraços para quem vão.
7: Vão para todos os meus familiares.
3: Olá, amiguinho, como estás?
8: Estou bem.
3: Como te chamas?
8: Frederico Tomás.
3: Frederico, quantos anos tens?
8: Tenho 12 anos de idade.
3: Onde estudas?
8: Escola Básica de Estudo.
3: Frederico, tu conheces o direito à educação?
8: Sim, conheço.
3: O que devemos fazer se alguém viola esse direito?
8: Devemos proibir falar que isso não é certo. A criança deve ser educada para ter respeito com os adultos.
3: Beijinhos e abraços para quem vão.
8: Para todos os meus familiares.
3: Olá, amiguinha, como estás?
9: Estou bem.
3: Olá, amiguinha, como estás?
9: Estou bem.
3: Como te chamas?
9: Priscila da Lídia.
3: Onde estudas?
9: Escola Básica do Esturo.
3: Priscila, por que uma criança deve ser educada?
9: Para ter um futuro melhor.
3: Beijinhos e abraços para quem vão.
9: Para toda a minha família.
3: Olá, amiguinha, como estás?
10: Estou bem.
3: Como te chamas?
10: Padilha Bel.
3: Padilha, quantos anos tens?
10: Tenho 3 anos de idade.
3: Onde estudas?
10: Estudo na Escola Básica Mangalô Forte.
3: Padilha, tu conheces o direito à educação?
10: Sim, a criança tem direito de estudar.
3: Por que uma criança deve ser educada?
10: Para ter um futuro melhor. Se não ter boa educação, não vai ter um bom futuro.
3: Beijinhos e abraços para quem vão.
10: Vão para todos os meus familiares.
3: Olá, amiguinho, como estás?
11: Estou bem.
3: Como te chamas?
11: Misael Marques.
3: Misael, quantos anos tens?
11: 14.
3: Tu conheces o direito à educação?
11: Conheço.
3: O que devemos fazer se alguém viola esse direito?
11: Conversar com adultos, confiança, professores ou encarregado de educação.
3: Por que uma criança deve ser educada?
11: Para que tenha mais oportunidades no futuro.
3: Por que que o direito à educação é importante?
11: Porque permite o conhecimento para a criança, para que consiga se defender em caso de violação de seus direitos.
3: Beijinhos e abraços para quem vão.
11: Para os ouvintes e para meus familiares.
3: Olá, amiguinha, como estás?
12: Estou bem.
3: Como te chamas?
12: Chamo Isabel Maria.
3: Isabel Maria, quantos anos tens?
12: Tenho 14 anos.
3: Onde estudas?
12: Escola Secundária São José Munhava.
3: Tu conheces o direito à educação?
12: Sim.
3: Por que uma criança deve ser educada?
12: Para ter conhecimento e respeito com a educação de adultos e outras pessoas. É importante para nos ajudar, ter conhecimento e respeito e bondade com as pessoas.
3: Beijinhos e abraços para quem vão?
12: Vão para minha família e outras pessoas.
13: Lídia.
3: Lídia, quantos anos tens?
13: 12.
3: Onde estudas?
13: Escola Comunitária Jorge José Traquino.
3: Lídia, tu conheces o direito à educação?
13: Sim.
3: Por que a criança deve ser educada?
13: Para conhecer o seu futuro.
3: Beijinhos e abraços para quem vão?
13: Vão para os meus familiares.
14: Ashley Blessing Bofana.
3: Quantos anos tens?
14: 14 anos.
3: Onde estudas?
14: Escola Nossa Senhora de Fátima.
3: Ashley, tu conheces o direito à educação?
14: Sim.
3: O que devemos fazer se alguém viola esse direito?
14: Devemos falar para a pessoa fazer o certo e não o errado.
3: Por que uma criança deve ser educada?
14: Para ter conhecimento e ter um futuro melhor.
3: Beijinhos e abraços para quem vão.
14: Para todos os meus familiares.
3: Amiguinho, esta foi a rubrica Caravana em Circulação e hoje falamos sobre o direito à educação. Estive na companhia de Norberto Tembo. Adeus e até a próxima.

0: respostas tão bonitas. Os nossos amiguinhos da caravana em circulação estão de parabéns. Falaram coisas muito certas sobre a escola e o que aprendem lá.
1: Amiguinho, agora vamos falar de algo muito importante. Por que uma educação de qualidade pode mudar a tua vida?
0: Bom, imagina assim, quando aprendes a ler, consegues entender as instruções de um medicamento, consegues ler um livro de histórias, consegues escrever uma carta para um amigo.
1: Quando aprendes matemática, consegues contar o dinheiro correto na loja, consegues planear uma horta, consegues perceber quanto tempo demora a chegar a algum lugar.
0: Quando aprendes ciências, percebes por que é que devemos lavar as mãos, porque a água suja faz mal, como as plantas crescem.
1: E quando aprendes história e educação cívica, percebes que és um cidadão que tens direito e também deveres e que podes participar da construção de um país melhor.
0: Amiguinho, a educação é como uma chave que abre muitas portas na tua vida.
1: Quando estudas, podes ser médico, engenheiro, professor, jornalista, artista, agricultor inteligente, o que quiseres.
0: E não só é para o trabalho. A educação ensina-te a ser uma pessoa melhor, mais respeitosa, mais informada, capaz de ajudar a tua família e a tua comunidade.
1: Uma criança que estuda hoje é um adulto mais preparado amanhã. E um adulto preparado ajuda o seu país a crescer.
0: Por isso, amiguinho, nunca subestimes o poder de aprender.
1: Yara, há muita coisa muito importante que eu quero que o nosso amiguinho saiba. Existem muitas crianças no mundo e mesmo aqui em Moçambique que não conseguem ir à escola.
0: É triste, mas é verdade. Há crianças que não vão à escola porque vivem longe demais, porque a família não tem dinheiro para os materiais, porque têm de trabalhar para ajudar em casa ou porque foram forçadas a casar antes do tempo.
1: Essas crianças estão a ser privadas de um direito. E isso é uma injustiça que todos nós devemos combater.
0: Se tiveres um amiguinho ou uma amiguinha que não vai à escola, podes falar com um adulto de confiança ou teu professor, um familiar responsável para tentar ajudar.
1: Porque toda criança merece ter a oportunidade de aprender sem exceção.
0: Amiguinho, vamos agora apreciar uma linda música que fala dos direitos da criança e de várias outras coisas importantes sobre nós.
1: A música é da nossa amiguinha, Razia!

0: foi mais uma proposta no nosso programa e esta foi muito animada. Música da nossa amiguinha Razia.
1: Agora, amiguinho, voltamos à nossa conversa. O direito à educação é para todas as crianças, mas recebendo este direito, nós ganhamos muitas responsabilidades que são os nossos deveres. Temos aqui algumas dicas para ti.
0: Primeira dica: prepara o teu material escolar com antecedência, verifica se tens cadernos, lápis, borracha e o teu estojo em ordem. Uma mochila bem organizada é o primeiro passo para um bom dia de escola.
1: Segunda dica: cuida do teu descanso nos dias de escola. Tenta dormir cedo para acordares bem disposto e com energia para aprender. O nosso cérebro precisa de descanso para funcionar bem.
0: Terceira dica:
1: trata bem os teus professores e colegas. A escola é um lugar de respeito. Quando tratas bem os outros, crias amizades que podem durar a vida toda.
0: Tira as tuas dúvidas. Quando não perceberes algo na aula, não fiques em silêncio. Levanta a mão e pergunta ao professor. Perguntar não é sinal de fraqueza, é sinal de inteligência.
1: Faz os trabalhos de casa. Podem parecer chato, mas os trabalhos de casa ajudam-te a rever o que aprendeste e a ficares mais preparado para o dia seguinte.
0: Participa nas aulas, responde às perguntas do professor, lê em voz alta quando for pedido, trabalha em grupo com os teus colegas. Quanto mais participas, mais aprendes.
1: E a oitava dica, muito especial: goste da escola. Tenta descobrir o que mais gostas de aprender. Pode ser matemática, ciências, desenho, desporto, língua portuguesa. Quando gostas de algo, aprendes mais facilmente.
0: Amiguinho, a escola é o teu segundo lar. Cuida dela, respeite-a e aproveita cada dia que lá passas.
1: Vamos agora ouvir uma pequena história. Boa escuta!

amiguinho, bem-vindo à rubrica Uma História para Ti. Hoje eu, Elga Punduma, vou contar a linda história dos três porquinhos. Esta história merece a tua atenção, amiguinho. Era uma vez três porquinhos muito animados que decidiram sair da casa da mãe para viverem sozinhos. Cada um queria ter sua própria casa e mostrar que já era crescido. O primeiro porquinho se chamava Cícero. Era muito brincalhão, gostava de cantar, dançar e correr pelos campos. Quando pensou em construir a sua casa, disse para si mesmo que não queria perder tempo, juntou palhas, empilhou tudo rapidamente e num instante a casa estava feita. O porquinho ficou todo contente e foi logo brincar. O segundo porquinho se chamava Heitor, um pouco mais cuidadoso, mas também gostava de fazer as coisas depressa. Escolheu madeira para sua casa, trabalhou um bocadinho mais, pregou os paus, ajeitou aqui e ali e achou que estava bom. Orgulhoso da sua casa, foi descansar e divertir-se. O terceiro porquinho se chamava Prático. Ele era diferente, era calmo, atento e pensava antes de agir. Sabia que uma casa precisava de ser bem feita. Escolheu tijolos, trabalhou devagar, alinhou tudo direitinho e não desistiu. Mesmo quando ficou cansado, demorou mais tempo, mas fez tudo com muito cuidado. Um dia apareceu um lobo muito goloso. Ao ver a casa de palha, soprou com força e puff! A casa voou. O primeiro porquinho Cícero correu assustado até a casa de madeira do Heitor, seu irmão. O lobo chegou lá, soprou outra vez e a casa começou a tremer. Crack, crack. Caiu também os dois porquinhos. Fugiram a correr e entraram na casa de tijolos. A casa era do porquinho Prático. O lobo tentou soprar uma vez, duas vezes, três vezes, mas a casa não mexeu. Soprou até ficar cansado e acabou por ir embora. Zangado e sem conseguir nada, dentro da casa de tijolos, os três porquinhos ficaram felizes e aliviados. Os dois irmãos perceberam que fazer tudo à pressa não resulta. Aprenderam que quando fazemos as coisas com cuidado, tudo fica melhor e mais seguro. E assim, os três porquinhos viveram juntos, brincando, rindo e lembrando-se sempre da lição que aprenderam. Quem faz as coisas com calma, atenção e cuidado evita problemas e vive mais tranquilo.

Amiguinho, essa foi a nossa história de hoje. Espero que tenhas aprendido com ela. Eu sou a Elga Bunduma e hoje contei a história dos três porquinhos. Se quiseres ouvir mais histórias como esta, fique sempre ligado ao Tempo dos Mais Pequenos, aos domingos. Tchau, tchau!

0: nossa linda história contada por mim, a futura jornalista da Rádio Moçambique.
1: Eu também serei uma, Elga. Elga, daqui a pouco alguns amiguinhos já vão almoçar. E a criança saudável e bem alimentada aprende melhor. E uma criança que aprende, cuida melhor da saúde.
0: Não perca as próximas edições do nosso programa.
1: Amiguinho, chegamos ao fim desta edição de hoje.
0: Não esqueça que toda criança tem o direito à educação, garantida pela Convenção sobre os Direitos da Criança e pela nossa Constituição.
1: Aprendemos que uma educação de qualidade é aquela que te ensina a ler, a escrever, a calcular, a pensar e a ser uma criança ou adulto responsável.
0: Aprendemos que a educação abre as portas e pode mudar a tua vida e a vida da tua família.
1: Aprendemos que existem crianças que não têm acesso à escola e que isso é uma injustiça que devemos combater juntos. Este foi mais um Tempo dos Mais Pequenos com Yara Rinzi
0: e Elga Bunduma. Na produção e sonorização, o mano Didier Gumbani e na coordenação, o tio Santos Golonga.
1: Amiguinho, cuida dos teus livros, da tua mochila e do teu caderno.
2: Eu tenho direito à educação.

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0: 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Se comeres todas as semanas, vais crescer forte e saudável.
1: É, então é melhor me dar mais um pouco.
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4: O que a vovó está a cozinhar hoje?

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2: É domingo, dia 21 de junho do ano 2026. E a partir desse instante, você acompanha a emissão A Língua Oficial Portuguesa no emissor provincial de Sofala até 21 horas e 5 minutos. Ao longo desse espaço de emissão, iniciaremos com o serviço noticioso em cadeia nacional, que será apresentado pelos nossos colegas da redação central às 18 horas. Às 18 horas e 5 minutos, vamos abrir espaço de música e publicidade até às 19 horas, à altura em que os colegas da redação provincial, aqui no emissor provincial de Sofala, irão nos brindar com o Jornal de Sofala na sua edição da noite. Às 19 horas e 15 minutos, teremos música e publicidade. 19h30, em cadeia nacional, o Jornal da Noite. Às 20 horas, Elder Samo, pontualmente estarei aqui com o seu giradisco para mais um espaço de música que não perde atualidade e que não ganha ferrugem, segundo o nosso produtor e apresentador do giradisco, Elder Samo. Às 21 horas, teremos serviço noticioso em cadeia nacional e o fim desta emissão em língua oficial portuguesa. E dentro de alguns instantes nós vamos estabelecer o contacto com os nossos colegas da Antena Nacional para a apresentação do serviço noticioso das 18 horas. Recordar que no controle técnico continua Mário Filipe, meu nome é Santana Abílio. Desde já, a sua especial atenção é escuta do serviço noticioso das 18 horas.

0: Mário Filipe, está-me a dar sinal de que as condições estão criadas para estabelecermos o contacto com os nossos colegas da Antena Nacional para a apresentação do serviço noticioso das 18 horas. Depois teremos muita música e publicidade. A propósito da publicidade, recordar ao amigo ouvinte, se tem serviços e produtos para publicitar, estamos presentes aqui no Emissor Provincial.
1: As notícias a esta hora, apresentadas por Nelson Muando. Boa noite.
2: Boa noite, Helena e ouvinte. O presidente da República defende que o país deve mobilizar esforços para o estabelecimento de capitais temáticos para o desenvolvimento equilibrado do setor do turismo. Daniel Chapo defendeu este posicionamento este domingo na cerimónia de abertura da quinta edição do Presidential Golf Day Festival Golf Classic e Kids Golf Series que tem lugar na cidade de Maputo. O presidente da República disse que em 2025 o setor do turismo recebeu cerca de 1,2 milhões de visitantes, cifra que reforça uma trajetória de recuperação e crescimento acima dos níveis registrados nos anos anteriores.
3: Somos um país com mais de 2.700 quilômetros de costa, banhada pelo Oceano Índico, com ilhas de rara beleza mundial, parques naturais de referência internacional, uma rica diversidade cultural e gastronômica e uma população jovem, dinâmica e empreendedora. Poucos países no mundo podem oferecer, numa experiência, praias paradisíacas, águas cristalinas, reservas de fauna bravia, património cultural invejável, gastronomia singular e hospitalidade genuína. É esta combinação única que queremos transformar numa vantagem competitiva para o desenvolvimento deste nosso belo Moçambique. É por isso que olhamos para o turismo não apenas como um setor económico, mas como uma plataforma de transformação nacional capaz de gerar emprego, principalmente para a mulher moçambicana e a juventude, que são a maioria da nossa população, estimular o empreendedorismo, atrair investimento, fortalecer as nossas comunidades locais e promover a imagem de Moçambique além fronteiras.
2: Presidente da República Daniel Chapo e o potencial do país no setor do turismo. Maputo acolhe a partir de amanhã a 5ª Conferência Nacional das Comunicações, subordinada ao tema Comunicações como pilar da transformação digital em Moçambique, conectividade, inclusão e resiliência. A Central indica que a atividade é promovida pelo Ministério das Comunicações e Transformação Digital através da Autoridade Reguladora das Comunicações e tem a duração de 2 dias. A província de Cabo Delgado realiza esta segunda e terça-feira a sua Conferência Internacional sobre Industrialização e Agronegócio, com um diagnóstico claro sobre a urgência do fortalecimento do seu papel industrial. Atualmente, o parque industrial da província é caracterizado pela forte predominância de micro e pequenas indústrias de transformação. O diretor provincial da Indústria e Comércio, Alisson Bans, destacou que a moagem de milho, a panificação, carpintarias e a produção de sal continuam a liderar o tecido empresarial naquela região. O secretário-geral da Frelimo saúda a institucionalização da Feira Económica de Nampula como um evento que vai catapultar a melhoria das condições de vida da população. Shaquila Abubakar salientou que há necessidade da reinvenção das províncias para a promoção do desenvolvimento local. Shaquila Abubakar falava este domingo aos membros e simpatizantes da sua formação política à chegada em Nampula, convite do governo provincial para participar da Feira Económica de Nampula, que arranca esta segunda-feira.
4: É uma feira bastante importante e vem responder àquele que tem sido o chamado do nosso presidente, o camarada Daniel Francisco Chapo. As províncias têm recursos, têm capacidade e têm a obrigação de se reinventar para promover o desenvolvimento local. Por isso é que nós viemos testemunhar, viemos encorajar a província de Nampula para que este caminho que estão a seguir, este caminho que estão a desenhar com a FENA, possa resultar na melhoria de condições de vida da nossa população.
2: O secretário-geral da Frelimo saudou na ocasião a institucionalização da Feira Económica que, na sua opinião, vai catapultar a melhoria das condições de vida da população. Atualidade internacional. O primeiro-ministro britânico Keir Starmer deverá apresentar a dimissão ao cargo esta segunda-feira e definir um calendário para a sua saída. A saída de Keir Starmer já era cogitada por vários jornais locais devido à forte pressão por parte dos deputados trabalhistas. O tempo, a cidade de Lixinga, poderá ser esta segunda-feira mais fresca do país, com a temperatura máxima de 22 graus centígrados prevista. Chimoio, 23 graus. Inhambane, 25 graus. Para Xai-Xai e Vilanculo, prevê-se a máxima de 26 graus centígrados. Maputo e Quelimane, 27. Beira e Tete, prevê-se a temperatura máxima de 28 graus centígrados. Apresentamos as notícias próximas às 18 horas e 19 horas e 30 minutos inseridas no Jornal da Noite.

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1: E assim abrimos o espaço de música e publicidade até às 19 horas. Você está convidado a deixar aqui os seus serviços e produtos da Rádio Moçambique, que fará o resto. 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I think I do, presença de Bri Adams.

0: Ah, ainda bem que já chegamos na esquadra. Hoje vais ficar preso aqui.
1: Mas marido, eu não fiz nada de errado.
2: Ei. Silêncio. Silêncio. Sentem-se. 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
5: Júlia Mito marca presença nesse espaço de música e publicidade quando são 18 horas e 44 minutos com o tema musical O Limoengo.

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1: 18:57, encontramos assim o ponto final desse espaço de música e publicidade. 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Hoje é domingo, hoje também tivemos desporto, né? No estádio municipal da Beira, o Estrela bateu por 2-1 ao Futebol Clube da Beira. E com 1-0, o Tércio do Pungue despachou a Liga Desportiva de Sofala. Fora de portas, Ferro Verde da Beira venceu ao seu módimo de Maputo por 1-0. A Liga joga ainda esta noite com a ABB. Já desde já chamamos a sua especial atenção à escuta do Jornal de Sofala na sua edição da noite.
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0: estimado ouvinte da Rádio Moçambique, muito boa noite e seja bem-vindo à segunda edição do Jornal de Sofala da Rádio Moçambique deste domingo. Portanto, estamos a 21 de junho de 2026. Empreiteiros de construção civil e obras públicas de Sofala são desafiados a elevar os padrões de engenharia para a construção de infraestruturas resilientes às alterações climáticas. Cerca de 400 jovens acabados de se formar efetuaram este ano estágios pré-profissionais em empresas de diversos ramos de atividade. O jornal é editado e apresentado por Layton Sifa com Jorge Barros na sonorização. Votos de que tenha boa audição. Jornal de Sofala da Rádio Moçambique. Empreiteiros da província de Sofala são desafiados a construir obras resilientes às alterações climáticas. Este é um assunto que vamos acompanhar daqui a pouco. Para já, 43 casos criminais foram registrados nos primeiros 5 meses deste ano na província de Sofala. Comparativamente ao igual período do ano passado, verifica-se um aumento em 2 casos, onde foram reportados 41. Muitos dos casos criminais estão relacionados com homicídios agravados, assaltos à mão armada, furto a residências e estabelecimentos comerciais, bem como roubo de telemóveis, segundo a comandante provincial da PRM em Sofala. Beatriz Tichala referiu que a situação preocupa a corporação, daí que tem estado a intensificar as ações de patrulha em colaboração com os comitês de segurança comunitária. Como resultado disso, a maioria dos casos criminais ocorridos na província foram esclarecidos.
1: Nós temos planos específicos, cada época, cada esquadra, cada subunidade, atendendo e considerando cada tipo de crime que ocorre naquela esquadra, os comandantes elaboram os seus planos. Patrulha motorizada, patrulha a pé, usam burocráticos, que é para a visibilidade ser assim mais relevante. Então, neste momento, nós estamos a cumprir esses planos específicos, atendendo e considerando características das próprias quadras, o território e os meios que tem. Mas crimes estão a ocorrer aqui, são aqueles normais que sempre ocorreram. E queremos sentir que a população anda à vontade, a qualquer hora do dia, noite, eles possam andar à vontade sem temer que quando eu sair vou ser violada, que quando eu sair vão arrancar os meus bens, o meu telemóvel. Intensificar a patrulha. A maioria dos homicídios agravados que temos registrado tem como origem a violência doméstica. Então a mensagem que estamos a deixar nas reuniões de delegação de polícia e comunidade é que as pessoas têm que ter essa coragem de denunciar. Mesmo que não seja a vítima, não é? Os vizinhos sempre acompanham o que está a acontecer naquela casa. Os vizinhos também podem denunciar, porque o crime de violência doméstica é público.
0: Comandante da PRM em Sofala, Beatriz Tichala, e as ações em curso visando reduzir a onda de criminalidade na província. Agora falemos de jovens recém-formados que beneficiam de estágios pré-profissionais na província, tal como atesta a reportagem de Filipe Jorge.
2: Ao longo deste ano, cerca de 400 jovens acabados de se formar efetuaram estágios em empresas de diversos ramos de atividade. O objetivo é fortalecer as competências técnicas e permitir a descoberta de oportunidade de emprego. A diretora do gabinete do governador de Sofala, Ana Chirinza, congratula a abertura das instituições, tanto públicas como privadas, para a realização de estágios pré-profissionais. A responsável salienta que é preciso proporcionar experiência prática aos jovens recém-formados, permitindo o desenvolvimento de competências exigidas no mercado laboral. Refere que a importância do estágio não se resume apenas à consolidação dos conhecimentos teóricos, mas amplia a chance de empregabilidade.
3: 139 estágios pré-profissionais são remunerados com 97 homens e 42 mulheres. De 1.500 estágios planificados para o ano, o que corresponde a uma realização de 27% contra 315 realizados. Isto representa um crescimento de 29,84%. Foram registrados 14.239 postos de trabalho na província de Sofala. Gostaríamos de destacar que a juventude é a nossa maior riqueza. Do total de empregos registrados, 9.979 são homens e 4.260 mulheres. Dos 65.000 planificados para o ano, representando uma realização de 21,9% contra 4.911 postos de trabalho registrados em igual período do ano 2025, o que representa um crescimento acima de 100%.
2: a diretora do gabinete do governador de Sofala, Ana Shirinza.
0: Empreiteiros de construção civil e obras públicas de Sofala são desafiados a elevar os padrões de engenharia para a construção de infraestruturas resilientes às alterações climáticas. O desafio foi lançado este sábado na Beira pelo secretário permanente do Ministério das Obras Públicas, Habitação e Recursos Hídricos, na gala dos 25 anos da criação da Associação dos Empreiteiros de Construção Civil e Obras Públicas de Sofala. Hélio Bance disse que o país no geral e a província de Sofala em particular é vulnerável aos eventos climáticos extremos, o que exige obras de qualidade e resistentes. Recordou que anualmente várias infraestruturas públicas e privadas são destruídas por calamidades naturais, sendo que muitas delas por falta de qualidade e não observância da componente de resiliência.
4: Para o governo, a Associação Empresarial dos Empreiteiros e Consultores de Obras Públicas de Sofala é um parceiro estratégico no desenvolvimento de infraestruturas públicas, pois é também com esta organização empresarial que se abordam soluções inovadoras para responder aos desafios que o país enfrenta no domínio das obras públicas, particularmente num contexto marcado pelas exigências de recuperação económica, pelo crescimento urbano acelerado e pelos impactos cada vez mais severos das mudanças climáticas. O governo de Moçambique tem vindo a implementar um conjunto de reformas estruturantes com o objetivo de tornar o setor de obras públicas, habitação e recursos hídricos mais eficiente, transparente, sustentável e atrativo ao investimento.
0: O presidente da Associação Provincial dos Empreiteiros de Construção Civil e Obras Públicas de Sofala, Meike Armando, reconhece o problema, mas pede mais oportunidades na adjudicação das obras.
5: Os maiores desafios agora para a classe dos empreiteiros da província de Sofala é a oportunidade em grandes projetos. Sabemos que os grandes projetos muitas das vezes são entregues a empreiteiros estrangeiros, né? E nós estamos a fazer eventos do género a expor o nosso empresariado do setor de construção civil como forma de fazer entender ao setor público e dar a garantia que existem empreiteiros com capacidade técnica, financeira e ao nível de equipamento que têm o know-how. Isto enquadra-se no âmbito da aprovação da nova lei do conteúdo local, onde é obrigatório a subcontratação de 20% das empresas locais na nova lei do conteúdo local. E é necessário também o empresário não só querer fazer parte, mas tem que ter a qualidade, tem que ter a robustez. Então, é em volta disto que preparamos esta gala para servir como workshop, demonstração.
0: Presidente da Associação Provincial dos Empreiteiros de Construção Civil e Obras Públicas de Sofala, Meike Armando, e a gala dos 25 anos da agremiação. O fim está a acompanhar a segunda edição do Jornal de Sofala da Rádio Moçambique, transmitido a partir dos seus estúdios na cidade da Beira, referente a esta noite de domingo, portanto estamos a 21 de junho de 2026. Daqui a pouco teremos notas sobre o desporto, com destaque então para a preparação da província para o Campeonato Nacional de Karatê. Para já, abrimos a página cultural com a Benícia Fayán.
6: O contributo do antigo arcebispo da Beira, Dom Jaime Gonçalves, na busca de paz e reconciliação nacional, é retratado num livro do jornalista Gabriel Mukutubua. A obra, intitulada O Único Pecado de Dom Jaime, procura eternizar o legado do prelado, falecido em 2016, cujo papel nas negociações que conduziram ao fim da Guerra dos 16 Anos foi preponderante. O lançamento está previsto para julho na cidade da Beira, segundo deu a conhecer Gabriel Mukutubua, que se estreia assim na literatura. Com mais de 230 páginas, O Único Pecado de Dom Jaime é um ensaio filosófico que aguardava a publicação há 2 anos. O jornalista explica que a demora se deveu a vários fatores.
7: De alguma forma, quero não só deixar o legado de Dom Jaime, mas, acima de tudo, despertar a nossa consciência coletiva sobre a necessidade de olharmos para nós mesmos e compreendermos quem nós somos, de onde é que nós viemos, para onde vamos e o que, sobretudo, queremos. Repara que Dom Jaime sempre chamou-nos a atenção sobre o rumo dos acontecimentos do nosso país. O passado, este já não tem volta. Se já tivemos guerras, elas só podem servir de lição para nós. O presente é este, de que o futuro depende. Agora, a questão que se coloca é o que, que nós fazemos para que o futuro seja melhor. A luta de Dom Jaime, ela não foi vencida. Não estamos nem em paz e nem reconciliados. Ainda pode me perguntar como é que não estamos em paz. Cabo Delgado faz parte de Moçambique. Se o meu dedo doe, então eu estou doente. Não é o meu dedo que doe. Eu é que estou doente. Cabo Delgado de Moçambique, Cabo Delgado ainda continua uma preocupação para todos nós.
6: O jornalista e escritor Gabriel Mukutubua, falando do lançamento da sua primeira obra literária, O Único Pecado de Dom Jaime, a ter lugar em julho.
0: Agora vamos ao desporto com Felipe Jorge.
2: 12 karatecas de Sofala intensificam os preparativos para a sua integração na seleção que vai representar o país no Campeonato Mundial de Karate a ter lugar em setembro próximo no Japão. São atletas, na sua maioria, residentes na cidade da Beira, nas categorias de júniores e séniores em ambos os sexos. O presidente da Associação Provincial de Shugokai Karate do de Sofala, Amílcar Soares, disse que os desportistas estão a privilegiar nos treinos katas individuais e coletivas. Amílcar Soares está satisfeito com a evolução técnica dos karatecas.
8: Temos o campeonato mundial, recebemos o convite no ano passado e este ano já estamos a preparar, a pensar neste evento. Este talvez é o projeto maior que nós temos, mas também temos uma missão de levar os nossos atletas aos Jogos da AUSC em Maputo em dezembro. Estamos a pensar em levar por aí 12 a 13 atletas, porque também a gente sabe que às vezes as condições também não permitem. Nós sabemos que o karate tem estado a trabalhar a nível individual quando é o assunto de campeonatos. Então são os pais encarregados que custam muitas vezes as despesas. Por isso que o número pode não ser aquele que nós esperávamos, mas importante é nós termos pelo menos um número de 12 a 13 atletas e aqueles também que estão na seleção, que vão estar a participar nos jogos em dezembro, esses devem estar, que é a nossa equipa.
2: No seio dos atletas Chanil e Cristian, a expectativa é maior.
9: Estamos a treinar muito, bastante, para o campeonato que vai decorrer. Está a ser esforçado, tipo, o campeonato. Estamos a dar o nosso melhor nos treinos para trazer um bom resultado para a província. A modalidade é bastante boa, ensina boas atitudes, boas técnicas. Eu estou há mais de 5 anos a praticar o karate.
10: As preparações vão bem para os campeonatos. Sim, as preparações para o campeonato vão bem, vão decorrendo bem. Sim, temos dado o nosso máximo nos treinos para forçar, para alcançar os nossos resultados. Tem dado o meu máximo para estar lá.
11: Para convencê-lo, né?
10: Sim, sim.
11: Comigo, olha, há melhorias?
10: Há uma evolução constante.
11: Constante, né?
10: Sim, sim. Vamos lá para mostrar o nosso trabalho, que nós temos feito ao longo do tempo. Sim, dá o nosso máximo para alcançar mais resultados.
2: Expectativa dos atletas que vão para o Mundial em setembro próximo no Japão.
0: Momentos finais do Jornal de Sofala da Rádio Moçambique, num dia em que destacamos que cerca de 400 jovens acabados de se formar efetuaram este ano estágios em empresas de diversos ramos de atividade. Dissemos ainda que empreiteiros de construção civil e obras públicas de Sofala são desafiados a elevar os padrões de engenharia para a construção de infraestruturas resilientes às alterações climáticas. Com o resumo dos principais assuntos que cruzaram esta edição, colocamos o ponto final e ficam então as despedidas de Lighton Sifa, que teve na edição e apresentação, e de Jorge Barros, que se encarregou da sonorização. Boa noite.
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1: sim,
2: cebola, tomate e alho cortados aos pedaços e deixa refogar durante 5 minutos.

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0: Boa noite. Governo coloca a Estrada Nacional número 301, que liga Matambo a Songo, na província de Tete, no lote das vias que passaram a ter portagem. A rodovia está em reabilitação. No estrangeiro, morreu o ex-presidente de Timor-Leste, Francisco Guterres Luolo. Começa agora o Jornal da Noite. Nelson Muando está na apresentação e Moussa Gigalibo na sonorização. Fique conosco. É bem-vindo. O presidente da República, Daniel Chapo, dirige esta segunda-feira em Maputo a cerimónia de abertura da 5ª Conferência Nacional das Comunicações, subordinada ao lema Comunicações como pilar da transformação digital em Moçambique, conectividade, inclusão e resiliência. A conferência realiza-se durante 2 dias e insere-se nos esforços do governo para acelerar a transformação digital no país, indica um comunicado. O mesmo documento salienta que o evento reúne decisores políticos, entidades reguladoras, operadores do setor académico, representantes da sociedade civil e parceiros nacionais e internacionais, proporcionando um espaço de diálogo sobre o futuro das comunicações e transformação digital em Moçambique. A realização deste encontro contribuirá para posicionar Moçambique no mapa digital global, evidenciando os progressos alcançados no desenvolvimento das comunicações e na transformação digital, ao mesmo tempo que abre oportunidades para o estabelecimento de novas parcerias, promoção da inovação e mobilização de investimentos em infraestruturas digitais, refere o mesmo documento. O governo reitera a aposta nas empresas privadas do setor da construção civil para continuar a erguer infraestruturas estatais resilientes. Adverte ser preciso assegurar a qualidade das mesmas. Jornalista Leiton Silva.
1: A vulnerabilidade de Moçambique aos desastres naturais, como inundações e ciclones, aumenta a necessidade de se garantir qualidade nas obras. As palavras são do secretário permanente do Ministério das Obras Públicas, Habitação e Recursos Hídricos, Hélio Bans, segundo o qual deve-se elevar os padrões de engenharia para a construção de infraestruturas resilientes às alterações climáticas. Falando este sábado na Beira, durante a gala dos 25 anos da criação da Associação dos Empreiteiros de Construção Civil e Obras Públicas de Sofala, Hélio Bans disse que a maior parte das infraestruturas públicas e privadas que são destruídas anualmente por calamidades naturais não têm qualidade nem a componente de resiliência.
2: Para o governo, a Associação Empresarial dos Empreiteiros e Consultores de Obras Públicas de Sofala é um parceiro estratégico no desenvolvimento de infraestruturas públicas, pois é também com esta organização empresarial que se abordam soluções inovadoras para responder aos desafios que o país enfrenta no domínio das obras públicas, particularmente num contexto marcado pelas exigências e pelos impactos cada vez mais severos das mudanças climáticas. O governo de Moçambique tem vindo a implementar um conjunto de reformas estruturantes com o objetivo de tornar o setor de obras públicas mais eficiente, transparente e atrativo ao investimento.
1: O presidente da Associação Provincial dos Empreiteiros de Construção Civil e Obras Públicas de Sofala, Meca Armando, apresentou as preocupações da classe com destaque para a concorrência desleal em concurso das obras do Estado.
3: Um dos maiores desafios agora é a oportunidade em grandes projetos. Sabemos que os grandes projetos muitas das vezes são entregues a empreiteiros estrangeiros, né? E nós estamos a fazer eventos do género a expor o nosso empresariado do setor de construção civil como forma de fazer entender ao setor público e dar a garantia que existem empreiteiros com capacidade técnica, financeira e ao nível de equipamento que tem o know-how.
1: Presidente da Associação Provincial dos Empreiteiros de Construção Civil e Obras Públicas de Sofala, Meca Armando, discursando no discurso da gala dos 25 anos da agremiação. Laiton Sifa, na Beira.
0: E a Estrada Nacional número 301, que liga Matambo a Songo, na província de Tete, vai beneficiar do programa de autossustentação. Com esta medida, o governo pretende assegurar a manutenção permanente da rodovia. Ignácio Gamay.
4: Para viabilizar a implementação do programa, decorrem neste momento obras de construção de uma praça de portagem na zona de Mufa, infraestrutura que permitirá a mobilização de receitas destinadas à conservação e reabilitação contínua daquela via. O programa surge como resposta aos desafios decorrentes da degradação da estrada provocada pelo intenso fluxo de viaturas pesadas, pelo desgaste natural da infraestrutura e pelos efeitos de fenómenos climáticos extremos. Segundo o delegado da ANENTET, a N301 assume uma importância estratégica para a província e para o país, por servir de corredor estratégico para o transporte de equipamentos destinados aos grandes projetos energéticos. Entre os empreendimentos que beneficiarão diretamente da maioria das condições da transitabilidade da via, destacam-se a barragem da hidroelétrica de Caurabaça e o futuro projeto hidroelétrico de Impandancua, deu a conhecer Vítor Maicolo. Além do setor energético, Maicolo disse que a estrada desempenha um papel determinante no desenvolvimento do turismo ao longo da Albufeira de Caurabaça.
5: Este projeto continua e está inserido no programa autossustentável de manutenção de estrada, então a portagem será operada nos termos deste programa para assegurar a manutenção desta infraestrutura. Temos uma estrutura diferenciada nos dois lotes, onde no lote 1 temos uma estrutura que consiste basicamente do leito de fundação. Também teremos a subbase com solos naturais e depois temos a camada de base com tuvenã, que é o material britado. E também teremos a camada de revestimento, que consiste de 5 cm de betão asfáltico. Prevê que a duração deste projeto seja de 20 anos. É o que foi desenhado. Então esperamos que, com a qualidade com que está a ser executada, tenhamos um desempenho aceitável para um período mínimo de 20 anos.
4: Com a conclusão da N301, espera-se um impulso significativo no desenvolvimento econômico dos distritos abrangidos, reforçando o papel de TET como um dos principais corredores logísticos e energéticos de Moçambique. Ignacio Gamay, Cidade de TET.
0: Está a acompanhar o Jornal da Noite da Rádio Moçambique, um jornal que daqui a pouco traz análise aos temas que marcaram ou que marcam a atualidade. A província da Zambézia testemunha esta segunda-feira o lançamento da Semana Internacional de Combate ao Consumo e Tráfico de Droga. O facto acontece numa altura em que as autoridades assinalam um aumento da circulação e consumidores deste tipo de substâncias. Caetano Alberto.
6: 31 pessoas foram detidas no primeiro trimestre deste ano por consumo e tráfico de drogas na Zambézia. O diretor do Gabinete de Combate à Droga na Zambézia, Beato Dias, explica que a cannabis sativa, vulgo suruma, e metafetamina são as principais drogas em circulação na província. Beato Dias falava à Rádio Moçambique a propósito do lançamento esta segunda-feira da Semana Internacional de Combate ao Consumo e Tráfico de Droga, cuja data assinala-se a 27 deste mês.
7: Do ano passado para cá, nós temos estado a apreender muita droga na província. Só para dar um exemplo, neste primeiro trimestre foram apreendidas 165 kg de droga, vulgo cannabis sativa. Não só tem estado a circular muita droga, o caso de metanfetamina e outras drogas. Temos estado a acompanhar que a evolução das bocas de fumo, que têm estado a ser desmanteladas pelas autoridades competentes. No ano passado tivemos 12 detidos.
6: O nosso entrevistado aponta Kilimani, Gurue e Milange como sendo alguns distritos com elevado índice de consumo e tráfico de drogas.
7: Temos estado a nos preocupar. Os principais focos de droga neste momento na província é a cidade de Kilimani, cidade de Mucuba, Gurue e Milange. São as cidades que temos estado a apreender grandes quantidades de droga. Também temos estado a mapear aquilo que são produções, produção de droga. As cerimónias centrais ao nível da província serão no distrito de Milange, no dia 27 de junho. Escolhemos este distrito por ser um distrito com ilícitos criminais referentes à questão da droga. Nós sabemos que na província da Zambézia tem estado a circular muita droga.
6: Beato Dias, diretor do Gabinete de Combate à Droga na Zambézia. Kilimani, Caetano Alberto.
0: Está a acompanhar o Jornal da Noite, segunda parte aos domingos, reservada à análise de assuntos que marcam a atualidade. Hoje a Direção de Informação de Moçambique traz três temas. Vamos falar da participação do Presidente da República, Daniel Chapo, no Fórum do Turismo em Angola. Igualmente, vamos olhar para a visita do secretário-geral do ANC, o Partido no Poder na África do Sul, a Moçambique. Vamos também olhar para a guerra entre os Estados Unidos e o Irã, uma guerra que é levada a cabo também por Israel. Conosco para comentar este assunto está Dércio Alfazema. Dércio, muito boa noite. Primeiro tema que lhe convido a comentar é a participação do Presidente da República no Fórum do Turismo em Angola durante a semana que findou. Uma participação que terminou com o anúncio do Chefe de Estado de que o país vai acolher no próximo ano, em 2027, a próxima edição do Fórum Global do Turismo. No geral, Dércio, como é que analisa a participação de Moçambique neste fórum, representado ao mais alto nível?
8: Bom, boa noite, Moando. Boa noite a todos os ouvintes da Rádio Moçambique. Eu penso que foi e é sempre uma mais-valia a participação nesses fóruns. É onde a nata do turismo mundial está reunida para discutir aquilo que são os desafios do setor, as oportunidades e os constrangimentos e o que precisa ser feito. A questão da modernização do setor, portanto, os principais stakeholders estão lá, ao nível político, ao nível de investidores, ao nível dos provedores do serviço, entre outros. Então, é sempre uma oportunidade. E este encontro é organizado pela Organização Mundial do Turismo, portanto, que é uma agência das Nações Unidas. E o presidente, estando lá, também recebeu esta oportunidade de acolher o próximo evento no próximo ano. Então, valeu a pena de todas as formas, para além daquilo que é a atualidade dos debates que foram feitos, mas também a questão do prestígio de nosso presidente ter sido convidado, um dos convidados de honra, e poder interagir com estes atores, e os encontros em paralelos que também decorreram à volta desta conferência, e por fim temos esta questão de Moçambique ter que acolher no próximo ano. Então, eu penso que valeu a pena, até porque o turismo em Moçambique está no centro da prioridade governativa, como o caminho para diversificar a economia. Nós temos a província de Inhambane, que já foi politicamente declarada como a capital do turismo em Moçambique. Então, vale sempre a pena estar nestes fóruns.
0: Dércio, na sua análise, acha que vale a pena trazer estes tipos de eventos para o país? Angola acolheu agora, em 2027 será a vez de Moçambique. Em termos de ganhos práticos, quando acontecem esses eventos, o que é que se pode esperar? Nós esperamos, naturalmente, resultados imediatos.
8: Não, é sempre uma mais-valia. Porquê? Porque estamos a falar dos principais investidores ao nível mundial, global. E os principais decisores em termos de mecanismos internacionais que discutem sobre questões de turismo. Então, o país que acolhe sempre acaba estando mais exposto pela positiva para poder divulgar aquilo que são as suas potencialidades. Vai notar que Angola, por exemplo, aproveitou-se da realização desse fórum global para também aproveitar e realizar o seu fórum internacional de investimento, aproveitando exatamente a presença desses atores que estavam lá para discutir essa questão de turismo. Então, caberá ao país se organizar, estruturar para maximizar o facto deste encontro decorrer aqui. E sempre estamos a falar de mais de 1000 pessoas que vêm participar. É também uma oportunidade para as nossas instâncias turísticas poderem acolher essas pessoas e mostrar aquilo que é a sua capacidade, o seu potencial, para melhor servir, tendo em conta aquilo que são os padrões globais do turismo no mundo.
0: E a propósito do turismo, ainda hoje o Presidente da República participou do evento presidencial Golf Day, um evento que, segundo a Presidência da República, insere-se no esforço de promoção tanto do desporto, da convivência social e também do turismo. É um convite também para investidores internacionais, o potencial que o país apresenta nesta área?
8: Não, esta é outra plataforma importante também para espivitar a questão do turismo. Por quê? Porque este é um desporto de elite, de alto nível, e que nos países onde tem as condições apropriadas para que isto possa decorrer, normalmente os grandes empresários se organizam e vão lá participar em campeonatos, etc. E esta questão do Golf Day, Presidential Golf Day, é também um mecanismo para poder dar relevância e destaque e evitar também impulsionar a prática desta atividade desportiva. Então, esta data, este evento, é exatamente para casar essas duas componentes. Por um lado, a questão do turismo, a questão do desporto e este comitimento político para incentivar as pessoas, tanto para a dimensão de visitar Moçambique como um país que tem condições e que incentiva a prática de desporto, como também para que os investidores possam, por esta via, também poder canalizar as suas prioridades. E nós temos neste governo visto uma atenção muito grande que tem sido dada para questões que têm a ver com o turismo. Por quê? Porque o turismo é uma atividade económica que é muito inclusiva, não é? Para além de gerar emprego, depois expedita também as outras áreas, porque tem toda a infraestrutura do turismo que, ao ser desenvolvida essas infraestruturas, estamos a falar de estradas, estamos a falar da questão da educação, estamos a falar da questão da saúde, da questão da segurança, não só expedita o turismo, como também traz benefício direto para a população. E o governo tem estado a capitalizar e incentivar esta questão, não só para o turismo doméstico, mas também numa plataforma internacional e sobretudo regional, para que os turistas, ao virem visitar um país da SADC, possam também ter uma janela de oportunidades de outros países que possam, portanto, visitar aqui na nossa região.
0: Estamos a entrar já para o nosso segundo tema. E na semana que findou, tivemos já a visita do secretário-geral do ANC, o Partido no Poder na África do Sul. É uma visita que acontece num contexto de xenofobia e também de preparação das eleições na África do Sul. A sua análise para o timing em que isto acontece, tendo em conta o número de moçambicanos que reclama da xenofobia e o número de moçambicanos que tiveram obrigatoriamente de regressar ao país por conta deste mal?
8: Não, olha, a Frelimo e a ANC têm relações históricas e são partidos que estão permanentemente em interação. Mas o contexto, o momento em que esta visita decorre, claramente que se torna incontornável trazer ao debate esta questão que tem a ver com a xenofobia. Mostra, de um lado, que a África do Sul, o governo, a ANC, não está a fazer vista grossa, está atenta às preocupações e o mal-estar que a questão da xenofobia tem estado a criar ao nível dos países da região e também dos partidos irmãos que deram a sua vida, deram um pouco de si para que a África do Sul pudesse conseguir chegar aonde chegou hoje. E vimos também nas palavras do secretário-geral da ANC, que eles também estão embaraçados, estão preocupados, reforçou a ideia de que não é um posicionamento oficial do governo da África do Sul, portanto a ANC não apadrinha isso, pelo contrário, tem estado a condenar e mostrar o seu distanciamento. Mas é preciso, claramente, e nós esperamos que o ANC e o seu governo façam um pouco mais para definitivamente conter estes ânimos e, acima de tudo, não continuar a haver situações em que os cidadãos de outros países, incluindo Moçambique, estejam expostos a uma situação de violência.
0: Darcy, não foi dito nada com relação ao que saiu dos encontros, principalmente à porta fechada. Acha que o secretário-geral do ANC, Fikile Mbalula, veio dizer aos dirigentes de Moçambique, ao secretário-geral da Frelimo, também no encontro que teve com o Presidente da República, que vocês não se preocupem, daqui a pouco isto acaba e voltamos a ser novamente irmãos?
8: Não, com certeza que este assunto veio à mesa. E acredito que também tenha havido um cometimento, um compromisso e garantias por parte do secretário-geral do ANC para tranquilizar sobre aquilo que são as ações que estão a ser levadas a cabo. Há de se lembrar que a África do Sul, na semana passada, esteve a discutir a lei do trabalho, tudo no intuito de um conjunto de reformas que o governo sul-africano pretende levar a cabo para promover maior igualdade e travar estas situações de violência e de xenofobia que ocorrem sob pretexto de roubo de oportunidade dos sul-africanos. Este assunto claramente que foi colocado na mesa, mas a ANC e a Frelimo têm muitos assuntos a discutir, têm muitas questões por partilhar e claramente que este não foi o único assunto que foi discutido e não foi a única, com certeza, a única razão desta visita do secretário-geral da ANC.
0: Estamos a chegar ao fim deste espaço reservado aos comentários e o nosso terceiro tema relaciona-se com o desenvolvimento da guerra entre os Estados Unidos e Israel contra o Irão. Durante a semana que findou, foi anunciado um acordo que, entre outros, visava a reabertura do Estreito de Hormuz, mas Israel voltou a atacar o Líbano, um forte aliado do Irão, e ontem mesmo o Irão voltou a decidir encerrar a passagem por este estreito. Implicações ao nível global.
8: Olha, esse é um conflito que tem muitos vai e vens. É um avança e recua que não termina. E sempre num contexto de muita incerteza. Felizmente, foi assinado o memorando de entendimento. Haviam dúvidas sobre o arranque ou a retoma das negociações para que, com vista à assinatura do acordo final, mas vimos que o vice-presidente dos Estados Unidos, J.D. Vance, já viajou para a Suíça, penso que hoje mesmo já retomaram as negociações. Estão lá também a parte iraniana, bem como os mediadores, tanto do Paquistão, que também estão a mediar esse conflito. Agora, há outras questões e outros entretantos que, quanto a mim, não podem ser pretexto para se desviar daquilo que é o essencial das negociações. E esses entretantos são o quê? É, por um lado, o Israel, que é um ator central, até porque esta guerra, uma das razões, era mesmo que tinha a ver com Israel, mas Israel não faz parte das negociações, não é? E depois temos o movimento Hezbollah, o Líbano, que também não faz parte das negociações. Isto mostra a partida que o Israel e o Hezbollah são grupos que são representados nos encontros pelos seus respectivos donos. Então, é preciso que haja serenidade, paciência e não se deixar levar por esses avanços e recuos para, portanto, se quebrar o ritmo das negociações e do diálogo. Porque, no final do dia, é um conflito que está a afetar a todos, ao nível mundial. Estas hesitações do Irão, ora abre o Estreito de Hormuz, ora condiciona a passagem, isso tudo tem implicações sérias no comércio global do petróleo e tem implicações sérias depois nas nossas economias e nos nossos países. Então nós vamos esperar que esta retoma venha decorrer, apesar desses constrangimentos todos, mas que depois venham desaguar num bom porto.
0: Dar-se o nosso tempo esgotou-se. E agradeço pela sua participação neste espaço reservado aos comentários. Contamos consigo no próximo domingo. Estivemos com Dercio a fazer. Muito boa noite.
8: Obrigado, é sempre um prazer cá estar.
0: Parque Nacional do Limpopo, em Gaza, está a edificar vedações elétricas ao longo da zona circundante para proteger campos agrícolas da invasão de animais bravios. A reportagem é de Rogério Madete.
9: Recentemente terminou a construção de um cercado elétrico com uma extensão de 15 quilômetros, cobrindo mais de 900 hectares na comunidade de Mavose, no interior daquela área de conservação. O administrador do Parque Nacional do Limpopo anunciou o arranque, em breve, das obras de construção de uma outra vedação elétrica na zona de produção agrícola na comunidade de Chibotani. Francisco Pariela garante igualmente a recuperação de outras 5 vedações elétricas que foram destruídas pelas enxurradas que fustigaram a região em janeiro deste ano.
10: Está a resultar. Já temos feito depois monitoria do processo, ouvir as comunidades. Neste momento vamos fazer uma outra vedação numa outra comunidade chamada Chibotani. Já começamos a solicitar as comunidades, porque aqui o papel das próprias comunidades é extremamente importante. Procurar estacas, e cavar os buracos para colocarmos as estacas. E nós, como parque, só chegamos lá para montar os cabos e o módulo elétrico que controla, portanto, a entrada dessas paquedamas. E estamos a fazer isto enquanto esperamos as áreas que estavam inundadas serem acessíveis para depois recuperarmos os sistemas que foram com as águas. Três na zona de Zulu, tínhamos dois na zona de Madingane, mas também fizemos a mesma vedação na região de Macaringue.
9: Administrador do Parque Nacional do Limpopo, Francisco Pariela, as medidas que estão sendo tomadas com vista a reduzir o conflito homem-fauna-bravia, sobretudo no setor agrícola. E, para proteger o gado de ataques de leões e hienas, os criadores são orientados a levarem os seus animais para os corrais móveis, denominados bomas, sobretudo no período noturno. Rogério Madede, em Xaxai.
0: Ana Mola reúne-se em Nampula com olhos postos na eleição dos órgãos do partido. Na cobertura deste encontro está Olívio Mateus.
11: Muito boa noite. A Aliança Nacional para o Moçambique Livre e Autónomo, Ana Mola, realiza desde a tarde deste domingo na cidade de Nampula a sua primeira conferência nacional, que vai culminar com a eleição do presidente do partido, comissão executiva e o Conselho Nacional. O porta-voz do encontro, José João, disse às jornalistas que espera-se que no final esteja montada uma estrutura sólida para conduzir o partido para próximos desafios.
12: A convenção em si é uma transição de uma fase que seria de implantação para uma fase mais consolidada, mais robusta, tanto internamente como no panorama político do país, porque dentro desta convenção vai-se eleger órgãos do partido, começando, por exemplo, pela eleição do presidente do partido, porque neste momento nós tínhamos um presidente interino que surge no âmbito da criação do partido. Para além dessa eleição, nós temos instrumentos normativos que orientam o nosso trabalho e estes instrumentos vão ser debatidos com mais profundidade, vão ser ratificados para que sejam utilizados com a devida legalidade e legitimidade.
11: Porta-voz da primeira conferência do partido Ana Mola, José João, este domingo no arranque dos trabalhos do encontro, que deverá ter o seu término esta segunda-feira. Olívio Mateus, Nampula.
0: No estrangeiro, o antigo chefe de Estado timorense, presidente da Frente Revolucionária de Timor-Leste Independente, Fretilin, Francisco Guterres, Luolu, morreu hoje em Kuala Lumpur, na Malásia. Francisco Guterres Luolu foi presidente de Timor-Leste entre 2017 e 2022 e antigo presidente da Assembleia Constituinte do Parlamento Nacional. Enquanto presidente da Assembleia Constituinte, Luolu proclamou oficialmente a restauração da independência de Timor-Leste em 20 de maio de 2002, tendo depois dado posse a Xanana Guzmão como presidente da República. O desporto ferroviário de Maputo foi hoje surpreendido pelo ferroviário da Beira ao perder por uma bola sem resposta em partida referente à sexta jornada do Campeonato Nacional de Futebol da Primeira Divisão, o Moçambola 2026. Também hoje o Machaquene empatou a zero bola diante do Xingal de Tete e a Associação Desportiva de Pemba derrotou a Associação Desportiva de Vilanculo por 2-1. No jogo que terminou há momentos, a Associação Black Bulls de Maputo venceu a Liga Desportiva de Sofala por 4-1. Temperaturas máximas previstas para amanhã, segunda-feira. Lixinga poderá ser esta segunda-feira a cidade mais fresca do país, com a temperatura máxima de 22 graus centígrados, seguida de Chimoio com 23 graus, Inhambane 25. Para Xaxai e Vilanculo, prevê-se a máxima de 26 graus centígrados, Maputo e Quilimane 27, Beira e Tate 28 graus centígrados de temperatura máxima. Fica por aqui esta edição do Jornal da Noite. Recebo os cumprimentos de Nelton Muando na apresentação e Moussa Jagalibo na sonorização. Boa noite e uma boa semana.

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1: Boa noite, Helena e ouvinte. O presidente da República, Daniel Chapo, dirige esta segunda-feira em Maputo a cerimónia de abertura da 5ª Conferência Nacional das Comunicações, subordinada ao lema Comunicações como Pilar da Transformação Digital em Moçambique, Conectividade, Inclusão e Resiliência. A conferência realiza-se durante 2 dias e insere-se nos esforços do governo para acelerar a transformação digital do país, refere um comunicado. O mesmo documento indica que a realização deste encontro contribuirá para posicionar Moçambique no mapa digital global, evidenciando os progressos alcançados no desenvolvimento das comunicações e na transformação digital, ao mesmo tempo que abre oportunidades para o estabelecimento de novas parcerias, promoção da inovação e mobilização de investimentos em infraestruturas digitais. O governo defende o reforço da qualidade das obras de construção civil no país para garantir infraestruturas capazes de resistir aos frequentes desastres naturais. O secretário permanente do Ministério das Obras Públicas, Habitação e Recursos Hídricos, Hélio Bans, considera que a vulnerabilidade de Moçambique a ciclones e inundações impõe a elevação dos padrões de engenharia e da qualidade das construções. Intervindo este sábado na cidade da Beira, durante a gala que assinalou os 25 anos da Associação dos Empreiteiros de Construção Civil e Obras Públicas de Sofala, Hélio Bans afirmou que grande parte das infraestruturas públicas e privadas destruídas pelas calamidades naturais não reúnem requisitos de qualidade nem incorpora critérios de resiliência às alterações climáticas.
2: Para o governo, a Associação Empresarial dos Empreiteiros e Consultores de Obras Públicas de Sofala é um parceiro estratégico no desenvolvimento de infraestruturas públicas, pois é também com esta organização empresarial que se abordam soluções inovadoras para responder aos desafios que o país enfrenta no domínio das obras públicas, particularmente num contexto marcado pelas exigências e pelos impactos cada vez mais severos das mudanças climáticas.
1: Na mesma cerimónia, o presidente da Associação dos Empreiteiros de Construção Civil e Obras Públicas de Sofala, MEC Armando, apontou a concorrência desleal nos concursos públicos como uma das principais preocupações da classe. A Estrada Nacional número 301 vai beneficiar do Programa de Autossustentação, uma iniciativa do governo destinada a assegurar a manutenção permanente das rodovias estratégicas da província de Etate. Jornalista Ignacio Gamay.
3: Para viabilizar a implementação do programa, decorrem neste momento obras de construção de uma praça de portagem na zona de Mufa, infraestrutura que permitirá a mobilização de receitas destinadas à conservação e reabilitação contínua daquela via. O programa surge como resposta aos desafios decorrentes da degradação da estrada provocada pelo intenso fluxo de viaturas pesadas, pelo desgaste natural da infraestrutura e pelos efeitos de fenómenos climáticos extremos. Ignacio Gamay, cidade de Tete.
1: O Parque Nacional do Limpopo em Gaza está a edificar vedações elétricas ao longo da estrada circundante para proteger campos agrícolas da invasão de animais bravios. Detalhes por Rogério Matete.
4: Recentemente terminou a construção de um cercado elétrico com uma extensão de 15 quilômetros, cobrindo mais de 900 hectares na comunidade de Mavose, no interior daquela área de conservação. O arrendador do Parque Nacional do Limpopo anunciou o arranque em breve das obras de construção de uma outra vedação elétrica na zona de produção agrícola na comunidade de Chibotani. Francisco Pariela garante igualmente a recuperação de outras 5 vedações elétricas que foram destruídas pelas enxurradas que fustigaram a região em janeiro deste ano. Rogério Maded, em Xaxai.
1: Atualidade internacional. Morreu este domingo em Kuala Lumpur, na Malásia, o antigo presidente de Timor-Leste, Francisco Guterres, mais conhecido por Luolo. A informação foi confirmada pela família, que revelou em comunicado que o antigo chefe de Estado faleceu no Hospital Prince Court, onde recebia tratamento médico intensivo. Francisco Guterres Luolo foi presidente de Timor-Leste entre 2017 e 2022 e desempenhou um papel determinante na história política da nação. No desporto, o ferroviário de Maputo foi surpreendido este domingo pelo ferroviário da Beira ao perder por uma bola sem resposta em partida referente à 6ª jornada do Campeonato Nacional de Futebol da 1ª Divisão, Moçambola 2026. Também neste domingo, o Machaquena empatou a 0 diante do Xingal de Tete e a Associação Desportiva de Pemba derrotou a Associação Desportiva de Vilanculo por 2-1. No jogo realizado na noite deste domingo, a Associação Black Bulls Maputo venceu a Liga Desportiva de Sofala por 4-1. O tempo, a cidade de Lixinga poderá registrar esta segunda-feira 22 graus centígrados de temperatura máxima, seguida de Chimoio com 23 graus, Inhambane 25. Para Xai-Xai e Vilanculo, prevê-se a máxima de 26 graus, Maputo e Quelimane 27, Beira e Tete 28 graus centígrados de temperatura máxima. Apresentamos as notícias próximas a uma hora.

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1: Não babasa, não para vizinho, já chata.
0: Não tem que ser na cozinha,
1: manguana.
0: Só um baixo chata.
1: Por exemplo, eu comia dia 7,
0: Dizona.
1: Ah, eu comia dia 7, não vou colocar o tenga foia, tenga chindinha.
0: Não tem que mexer para música. Até que eu conheça o negócio de anda, vou na nina. O atenga, o sotinini, ok.
1: Até que eu acho que fica maningue para passar. Não sei que está, não sei que na passe, não
0: tem que
1: ser. Gato tem que ir na casa, uma feia. Quando eu não contribuí, agora, quando eu não vou contribuir, eu não tenho a folha para me cachar para a música. Agora, eu não
0: sei
1: se você tem brilho.
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1: Hamos vivendo uma polêmica.
0: Isso.
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1: 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Ganhou o som do Quimba, giros no Ticamamus. 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
1: 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Inspiração, né? Vezes no lugar do na ainda com mala, osum bala, mala também porque tal guan. Então, não colhe nem jamais também de jamais. Tu fica com sundar. Às vezes, não dumbo, não tem mais ninguém no quiosque. Não dumbo, nem via mas o mamus. Então, nem até para se abraçar, com uma religiosa,
2: com uma única.
1: Não, eu não me curti. Linguagem assim, não muito uma pepa. Mas não é linguagem, mas não é mais dolo. Então, nem lembra um barco que tem uma maneira de pereira.
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Será que sabia se é noite ou faz calor? Estamos no verão?

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1: Uma verdadeira promessa de sucesso da música do nosso país.

0: Sei que a vossa ansiedade neste momento está mais alta que o volume do rádio.
1: Temos recebido tantas mensagens que o nosso telefone quase que pediu demissão esta semana. São os ouvintes a roer as unhas para saber quem avança e os nossos artistas. Ah, os nossos artistas.
0: Olha que fontes seguras. Dizem-me que há cantores que não dormem a ensaiar a campanha para o processo de votação. Mas muita calma, muita calma. Respirem.
1: Olga, melhor recomendar-nos beber um copo de água. Melhor. Devolvam o coração ao peito. Para sobretudo receberem no coração o nosso muito obrigado pelo carinho demonstrado. Aos ouvintes, comprem crédito e megas para votar. Daqui a mais uns dias vão conhecer os concorrentes para esta edição.
0: Estamos a cumprir o calendário e neste momento uma equipa dedicada está a ouvir as centenas de músicas, uma por uma, para encontrarmos com toda a responsabilidade que nos caracteriza as 60 músicas que vão efetivamente concorrer aos prémios Dunguma 2026.

0: Recuamos no tempo para ouvir um dos nomes maiores da nossa música, que já não está entre nós fisicamente, mas deixou um enorme e inquestionável legado.
1: E que legado! No finalzinho

0: 1980 e início de 1990 foi das canções mais ouvidas no país. Era de consenso e até hoje toca a intimidade dos nossos ouvintes. Quando as famílias reúnem-se, esta música está sempre presente.
1: Está sempre presente. Ouvimos Da Pota, de Manecas Tomé, canção mais popular do ano 1990.
0: Já nesta altura, Ngoma esteve atento às músicas de todas as geografias do país, fazendo jus à grande responsabilidade da nossa estação enquanto instituição pública.
1: Aliás, antes mesmo de 1990, precisamente em 1988, na segunda edição de Ngoma, o prémio foi para Beira, a capital de Sofala, por intermédio de Madala, com o tema Chiripo.

0: O Madala é o que foi um fenómeno. Conquistou o seu espaço no panorama artístico nacional e também nos corações dos moçambicanos.
1: Ele foi o primeiro artista baseado fora de Maputo a vencer um prémio Nungoma. Um momento importante para a música produzida na cidade portuária da Beira.
0: E a Beira, sempre ousada, levou ao longo dos anos muitos outros prémios por intermédio de vozes sonantes como de Jorge Mamado, David Mazembe, Twenty Fingers, Aquila Chirinda, Gil Pinto, António Estima e Isaú Menezes.

0: Isaú Menezes é seguramente um monstro da nossa música.
1: Mais de um prémio no Ngoma, inclusive em anos consecutivos.
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0: mas com memória muito curta.
1: Claro, Olga. Se há animais que vivem apenas algumas horas na sua forma adulta, eles não têm a necessidade biológica de armazenar memórias a longo prazo.
0: Tipo, não são rancorosos. Não guardam mágoas, nem nada. É isso que estás a querer dizer? Acho que eu vou desistir de testar a tua memória. Já vi que estás muito bem.
1: Não desistas, Olga. Diz lá.
0: Ok, vamos lá. Quando falamos de 2009, o que é que te ocorre?
1: 2009, deixa cá.
0: Afinal, não é tão boa assim essa memória.
1: Nada disso, Olga. Muita coisa aconteceu em 2009. Por exemplo, como povo, vivemos algo tremendo. Realizamos um grande sonho. Sonho de todos nós. E na altura éramos cerca de 20 milhões de moçambicanos. Lembras?
0: Sim, sim. Éramos 20 milhões nessa altura. E qual foi o sonho realizado?
1: O sonho de unir o país fisicamente a partir de Caia e Chimara.
0: Oh, a famosa ponte que liga o centro e o norte do país. Que memória! Foi um momento histórico, sem dúvida. Nós, Rádio Moçambique, transmitimos em direto todas as emoções deste evento.
1: E há outras memórias deste mesmo ano. E acho que era exatamente aí onde queria chegar.
0: Acertaste em cheio. O ano em que tivemos pela primeira vez o prémio Fusão.
1: E quem levou o prémio foi Yolanda Chicane, Banda Cacana.
0: E foi com sucesso Madjai San. Bata aqui, toca aqui. Tens boa memória. Nada te escapa. Vamos lá.

0: A banda Cacana é uma das maiores referências contemporâneas da música moçambicana, celebrada por fundar uma identidade sonora que cruza de forma sublime as raízes tradicionais e a modernidade.
1: Com esta música, em 2009, ganhou o prémio Fusão. Entretanto, no ano seguinte, em 2010, a Yolanda voltou a arrebatar mais um prémio.
0: Deu uma pausa estratégica em 2011, mas em 2012 voltou a levar mais um prémio.
1: Próprio de quem já conquistou vários corações em todo o país. E voltando à minha memória, que como já comprovamos, está boa e recomenda-se, em 2009 também destacou-se uma fera da nossa música, com o prémio mais importante da noite.
0: Quem?
1: Da terra dos 6-6.
0: Caliza.
1: Exatamente. E não era para menos. O país rendeu o seu sucesso Inês Wango.
0: E tu sabes como é que se dança esta música? Eu quero-te mostrar. Afasta lá um pouco, afasta lá, hein?

0: Vamos aí, só quero ver.
1: O Mussejinho também é fácil, está fácil lá. Eu quero espaço, preciso de espaço. Vamos a isso.
0: Até que sabes, Olga.
1: Aprendeste alguma coisa?
0: Um pouquinho ali. Já estava a fazer uma confusão com o tufo.
1: Não é para duvidar. E não faças confusão. Tufo é tufo. Esta música de Caliza também tem lá o seu ritmo.
0: Vamos ouvir então.
1: Vamos.

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0: Walter Mabas, o músico que é engenheiro.
1: Ou engenheiro que é músico.
0: Parece que só queres complicar tu.
1: Não achas legítima a minha perspectiva, Olga?
0: Eu não acho. Estou segura que o Walter Mabas, vencedor do prémio Melhor Canção em 2021 com este tema Cherie, ao lado de Jack Maria, é um talentoso guitarrista e compositor moçambicano.
1: Concordo contigo, Olga. E vais concordar comigo que outra fera da nossa música, entretanto de outro tempo, bastante maduro, muitos anos de estrada, é o Jimmy Dudu, que venceu o prémio Melhor Canção no ano 2016.
0: São 40 anos de história, inquestionável. Concordo contigo.

0: E pronto, estivemos a ouvir aqui a Deva, que pertence ao Jimmy Doodle. Sabias que o Jimmy Doodle tinha apenas 16 anos quando decidiu fazer essa vida e sair clandestinamente de Moçambique?
1: Pois foi, pegou nas trouxas e o destino foi Suazilândia, hoje é Swatini. E a meta dele, ser guitarrista, nada mais, nada menos.
0: Imagina só a cena, um miúdo com a cabeça cheia de sonhos, inspirado pelo som do bairro Xamanculo e, claro, pelo mítico Jimi Hendrix.
1: Mas olha que não foi nenhum mar de rosas, Henriques. Ele era muito jovem e passou por muitas dificuldades pelo caminho.
0: Pois passou. Suazilândia, hoje Reino Eswatini, Botswana, África do Sul, Namíbia. Foi difícil, mas largar a música, nunca.
1: Nunca. O homem agarrou-se à guitarra com unhas e dentes e passou a vida a estudar e a aperfeiçoar o seu som.
0: E valeu a pena. O mestre já celebra a bonita marca de 4 décadas de uma carreira profissional incrível.
1: E ele continua a fazer magia com os dedos.

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1: Olga, vamos voltar a um assunto que mexe com todos nós. Ungoma 2026 não é só festa, é também causa.
2: Nem mais. Este ano, a Rádio Moçambique está a lançar um verdadeiro movimento através do prémio temático.
1: E qual é o alvo? A violência baseada no género e a tolerância zero, com um foco muito urgente no feminicídio.
2: Queremos a força dos nossos artistas em palco. A música tem o poder de tocar corações e, acima de tudo, de mudar mentalidades e caminhos.
1: Isto é a Rádio Moçambique a fazer aquilo que faz melhor, mostrar a sua alta responsabilidade social.
2: Exato. Estamos sintonizados com o país. Se marca Moçambique, mexe com Ungoma. Sempre foi assim.
1: Quem não se lembra do ano 2021? O prémio temático foi direitinho para o Mr. Nyungwe, com o tema Cabo Delgado.
2: Um hino de dor e esperança por causa dos ataques terroristas naquele ponto do país. A música dar voz ao povo quando ele mais precisa.
1: E agora, em 2026, a arte volta a entrar em campo para proteger as nossas mulheres.
2: É música por uma causa maior. Fiquem ligados que este movimento é de todos.

0: Um Goma de hoje termina por aqui, mas a banda sonora do nosso país não para de tocar.
1: Preparem as vossas emoções. Nas próximas semanas começaremos a revelar as 60 canções selecionadas que vão disputar, nota a nota, os grandes prémios do Ngoma 2026.
0: E depois será a fase de votação. E este ano, a tradição abraça o futuro. Pela primeira vez, a votação também será online.

0: Já estamos na ponta final. As despedidas são de Ivan Obdias na produção, Olga da Glória e Henriques Dias na apresentação.
1: A sonorização é assinada por Moussa Gigalibo. Novo encontro na próxima semana, na mesma estação. Tchau, tchau.
0: Tá.

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Ferroviário da Beira, ao perder por uma bola sem resposta em partida referente à sexta jornada do Campeonato Nacional de Futebol da Primeira Divisão, Moçambola 2026. Também neste domingo, o Machaquena empatou a zero diante do Xingal de Tete e a Associação Desportiva de Pemba derrotou a Associação Desportiva de Vilanculo por 2-1. No jogo realizado na noite deste domingo, a Associação Black Bulls de Maputo venceu a Liga Desportiva de Sofala por 4-1. O tempo. A cidade de Lixinga poderá ser hoje a mais fresca do país, com a temperatura máxima de 22 graus centígrados, seguida de Chimoio, com 23 graus, e Inhambane, 25. As cidades de Xeixá e Vilanculo poderão registrar 26 graus centígrados de máxima. Maputo e Quelimane, 27. Beira e Tete, 28 graus centígrados de temperatura máxima. Apresentamos as notícias a esta hora.

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1: Presidente da República, Daniel Chapo.

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1: Bem-vindo ao melhor programa do mundo, onde se ouve o melhor da música de Moçambique, sempre apresentado aqui por Carlos Mponda, diretamente do Maputo. Hoje convido-te a mergulhar em algumas duplas do universo R&B Soul que preparei especialmente para ti e para começar este grande brinde que junta o saudoso Azagaia e a diva Júlia Duarte.

pelo convite formulado por Azagaia Júlia Duarte. Aliás, a carreira desta menina começou num grupo de hip-hop, por isso a vontade dela neste tema que se intitula Começa em Ti. Azagaia foi também muito seletivo nas vozes que fizeram parte do Kubaliwa, o álbum lançado em 2013. Para ouvir Miss Mista Moçambique com as participações de Dama do Blink, Baca e Xixalanga.

Isto, Ready With Me, o título deste som profundo com vozes contagiantes de Guto Derkulet e Denise Virgo nos Sons e Ritmos de Moçambique, que apresenta a seguir para cantar e encantar de novo Guto Derkulet, desta vez com Isabel Novella no tema Mesa.

0: escrever numa das suas redes sociais que recebeu convite para sentar-se à mesa com o Boot Derklet e juntos servir este prato musical onde o New Soul é o ingrediente principal. A música de Moçambique continua aqui na RDP África e eu tenho o prazer de apresentar dois novos sons do multifacetado Slowly. Primeiro, Único, e depois É Só Teu. Avanços do álbum que chega brevemente às lojas online.
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De seu nome de batismo, Anders Denias, Lolo começou muito cedo a trilhar pela música, primeiro como rapper e depois produtor e compositor. É das mãos deste jovem que brotaram nomes como, por exemplo, Júlia Duarte e Didácia. Em 2024 decidiu entrar para o estúdio e registar temas com vibes R&B, sua vibe predileta, eu diria, com a qual mais se identifica ainda, por isso ouviste dois temas, Único e É Só Teu. Avaliar pelas obras anteriores, asseguro que valerá a pena escutar o álbum que brevemente estará disponível.

ouvindo alguns sons, alguns temas hip-hop light, R&B com Toco Moz e sons de Alma da Terra de Munlan. Por isso, ouviste diretamente da cidade de Xaxai, província de Gaza, sul de Moçambique, Vixe Man, em Darling. 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

DRP, DRP, iniciais para Dark Room Production, o grupo de rap moçambicano. O nome deve-se ao fato de o estúdio caseiro de um dos seus integrantes ter sido escuro ou com pouca luz ou ainda nenhuma luz e com as cortinas fechadas. O grupo existe oficialmente desde 2002, portanto passam já 22 anos e a sua música continua muito boa. E exemplo disso é este tema que conta com a participação de Nuno Braga e que se intitula Será Que Ela Nota? Este é o Sons e Ritmos de Moçambique.

Para trás, as líricas que retratam dois dilemas de uma sociedade. Primeiro, os casamentos prematuros de Frank Jonas e depois as marchas da Yvette. Aliás, este é o terceiro single lançado por Yvette, rapper, ativista e advogada, como parte do aguardado álbum Entretanto de 2024, deste ano. Neste novo trabalho, Yvette aborda de forma crua e direta os desafios enfrentados pela sociedade moçambicana atual.

E já mesmo no fim deste passeio pelas profundezas das almas artísticas de Moçambique, as vozes de Noémia, Isabel Novella e, para fechar, Denise Saúde. O abraço forte é de Carlos Mponda. Para a semana terás muito mais música de Moçambique.

0: São 2 horas em Moçambique.
1: Saudações às notícias a esta hora apresentadas por Nelson Muando. O Presidente da República, Daniel Chapodrige, hoje em Maputo, a cerimónia de abertura da 5ª Conferência Nacional das Comunicações, subordinada ao lema Comunicações como pilar da transformação digital em Moçambique, conectividade, inclusão e resiliência. A conferência realiza-se durante 2 dias e insere-se nos esforços do Governo para acelerar a transformação digital do país, refere um comunicado da Presidência da República. 31 pessoas foram detidas no primeiro trimestre deste ano na província da Zambézia por alegado envolvimento no consumo e tráfico de drogas. A informação foi avançada pelo diretor do Gabinete Provincial de Combate à Droga, Beato Dias, que identifica a cannabis sativa, vulgarmente conhecida por suruma, e a metanfetamina como as principais drogas em circulação na província. Falando à Rádio Moçambique,